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0: E também em todo o mundo aqui no nosso Clube dos Madrugadores da Rádio Comercial. Bom dia, boa segunda-feira, seguimos juntos até às 7 com a melhor música sempre. Eu sou o Pedro Andrade, para já cá está a Rosalía, depois também os One Republic. Vamos a isto?
1: Olá,
0: olá, bom dia, boa semana.

Cá está David Fonseca na Rádio Comercial e se me está a ouvir, parabéns, porque o dia ainda mal começou, na verdade, ainda estamos no rascunho do rascunho oficial da segunda-feira e já leva vantagem sobre meio mundo, que ainda está a dormir, inveja da boa de quem está a dormir, mas já cá estamos a fazer acontecer e para aumentar essa vantagem, mais da melhor música sempre. Agora com Lucas Graham, cá está ele.

Cá estão os da Frey na Rádio Comercial. Bom dia, boa segunda-feira. Com esta manhã ainda a aquecer, a semana ainda vem tímida. E nós já cá estamos, firmes, fortes e com sono. Mas juntos, aqui no nosso Clube dos Madrugadores, para já ao som do Taylor Swift.

0: Cá está a chuva de amor do Escalema. 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
0: E a seguir na Comercial toca Ed Sheeran. Bom dia, boa segunda-feira, boa viagem.
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3: Cá estamos na Panda Comercial, música nova, chama-se Sortudo, sendo que esta hora sortudos são os que ainda estão a dormir. Nós já cá estamos, nós já lutamos contra o despertador e, portanto, se me está a ouvir é porque ganhamos a luta e isso diz muito da nossa raça. Ora, muito bem, e a seguir, para espantar o sono e a preguiça, toca Noah Kahan, depois também o Maninho. É a melhor música sempre em casa, no carro, em todo lado. Vamos juntos, aqui no nosso Clube dos Madrugadores da Comercial. Já sabe, até às 7.
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0: Ora, muito bom dia, já passa um minuto das 6 da manhã. Seja bem-vindo, seja bem-vinda ao nosso Clube dos Madrugadores da Rádio Comercial. Seguimos juntos até às 7, em casa, no carro, em todo lado, com a melhor música sempre a seguir. Toca a nova da Stella Lefty, chama-se Something to Lose. É já depois disto.
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0: Cá estão os Mojo pela Rádio Comercial Super Recordação, que é para começar o dia com a energia certa, até porque a segunda-feira ainda está em construção e se é para arrancar com este dia, que seja em bom, porque esta empreitada ainda é longa e por empreitada eu digo semana, sobretudo se ainda está à espera das suas férias. Portanto, força, estamos juntos, vai conseguir aguentar até ao merecido descanso. E para tornar tudo mais fácil, a melhor música sempre, claro, aqui na sua Rádio Comercial. A seguir toca Alex Warren. Bom dia, são 6:15. Boa segunda-feira, boa semana, boa viagem.
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Cá está um Evandro e o Julinho KPST pela Rádio Comercial para alinharmos os chakras nesta manhã de segunda-feira. Bom dia, boa semana. Segunda-feira, que é o meu dia e talvez o seu também, porque hoje, 3 de agosto, é o dia das pessoas que não sabem andar de bicicleta. Sou eu, cá estou. Isto porque o meu pai diz-me, e conta isto muitas vezes, quando eu era miúdo e estava a aprender a andar de bicicleta, portanto ainda com as duas rodinhas, íamos para o parque lá perto de casa e eu deixava a bicicleta para depois passar a correr à volta do lago que lá existia, atrás dos patos. O que é curioso, porque eu nunca gostei de correr. Aliás, ainda não gosto de correr, portanto, isto, como dizia, é muito curioso. Mas bom, isso é outra história. Se também não sabe andar a bicicleta, hoje é o seu dia, é o nosso dia. E é como diz Passenger, let her go. Neste caso, deixe ir a bicicleta. Temos outros talentos.

0: A Rádio Comercial é a melhor música sempre, em casa, no carro, em todo lado. São 6h29, bom dia, boa viagem, já vamos saber do trânsito. Mas para já, vamos para o essencial da informação. Paulo Rico, bom dia.
1: Bom dia, Pedro. Estão controlados os fogos em Vila Franca de Xira e também em Valpaços. O incêndio que ontem começou ao final da tarde em Vila Franca de Xira obrigou mesmo ao corte da linha ferroviária do Norte. Foi dado como em fase de resolução já perto da meia-noite. O fumo provocado pelo incêndio obrigou mesmo a condicionamentos na circulação na ponte Marechal Carmona, conhecida como a ponte de Vila Franca de Xira. Em resolução também, nesta altura, o fogo de Valpaços. 5 dias depois, o incêndio que chegou a atingir Mirandela, Vinhais e Macedo de Cavaleiros está então dominado. No local há pouco estavam ainda cerca de 500 operacionais. A circulação da linha do Norte, entretanto, foi restabelecida nos dois sentidos, já depois da meia-noite. A circulação esteve cortada nos dois sentidos entre Vila Franca de Xira e Castanheira do Ribatejo por causa desse incêndio que falei há pouco. O governo de Marrocos culpa as redes de tráfico humano e a desinformação pela crise migratória em Ceuta. É a primeira posição oficial de Marrocos em relação à mais recente onda migratória. Em comunicado, o executivo marroquino culpa as redes de tráfico de pessoas e a desinformação e também mal-entendidos para a recente crise na cidade autónoma espanhola de Ceuta. O Ministério do Interior marroquino fala mesmo em exploração mal-intencionada. Desde quinta-feira, Ceuta registrou uma entrada em massa de migrantes vindos de Marrocos. As autoridades locais estimam que cerca de 60 mil pessoas entraram em Ceuta de forma ilegal. 72 morreram, diz o lado espanhol. As autoridades marroquinas falam apenas em 11 mortos.
0: Obrigado, Paulo, e até já. Agora vamos saber do trânsito na Rádio Comercial, que é uma oferta da Benacar. 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Paulo, bom dia. Como é que está a arrancar esta semana, a 1ª de agosto, e portanto para muita gente também já à altura de férias?
2: É verdade, olá, muito bom dia, Pedro. Nesta altura ainda não há grandes dificuldades nos principais acessos à cidade do Porto. O trânsito é mesmo reduzido na A28, na Avenida AEP, também a Via Norte, A3, A4 para quem está a Irmezinho, de Valongo e pretende chegar à cidade do Porto, a via de cintura interna com um trânsito regular em ambos os sentidos. Do lado de Gaia, o cenário é semelhante na A1 para a Ponta Rábida, na A44 e na A1, aliás, e na A20, para a Ponte do Freixo, para entrar na Cidade Invicta. Passando para a cidade de Lisboa, nota-se um pouco mais de trânsito na Praça das Portagens da Ponte 25 de Abril em direção a Lisboa, isto no sentido Almada-Lisboa, sentido contrário, Avenida da Ponte, sem quaisquer problemas, tal como a Autoestrada de Cascais, com trânsito regular em direção à capital. Também não há quaisquer problemas no IC19, na Segunda Circular, no Eixo Norte-Sul, na Cril, Autoestrada do Norte ou Autoestrada de Loures, em direção a Sacavém.
0: Obrigado, Paulo, e até já.
2: Até já.
0: 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Agora, quanto ao tempo para esta segunda-feira? Pois, vai ser uma segunda-feira de chuva. A semana começa com aguaceiros, mais prováveis durante a tarde no norte e centro do país. As temperaturas também descem ligeiramente no interior e no Sotavento Algarvio. Portanto, vamos lá às máximas para hoje, segunda-feira, 3 de agosto. Viana do Castelo, 24, Porto e Ponta Delgada, 25, Guarda, 26, Braga, Aveiro, Setúbal e Funchal, 27, Vila Real, Viseu, Leiria e Lisboa, 28, Coimbra, 29, Porto Alegre, Santarém e Faro, 30, Bragança, 31, Castelo Branco, Évora e Beja. Chegam hoje aos 31 graus de máxima e há pouco faltou dizer-me isto, mas agora reponho aqui a verdade. 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E consigo também segue a melhor música. Agora com os Green Day, cá está esta, chama-se Wake Me Up When September Ends. Nada disso. Bom dia, boa semana e boas férias, se for o caso.

Cá está a Ariana Grande na Rádio Comercial. Esta faz parte do novo álbum, o Petal, que saiu na sexta-feira passada. E diz a Ariana Grande que este é um trabalho, um álbum mais experimental e que partiu aqui de um lugar de raiva. Estava a pensar que, costuma dizer-se, não é? Que bons álbuns partem destes lugares, não só da raiva, mas também, por exemplo, do desgosto de amor. Que o diga Adele, que nesta Set Fire to the Rain, agora aqui na Rádio Comercial, traz-nos assim uma espécie de checklist de tudo a que devemos estar atentos no final de uma relação, sobretudo de uma relação tóxica e que, na verdade, só nos fez mal e nunca nos

Cá está o apaixonado do Zarco na Rádio Comercial, a 10 minutos para as 7. Esta é nova, chama-se Vertigens. Bom dia, boa segunda-feira, boa semana. Boas férias, se for o caso, mas também se está acordado e está de férias, está a fazer o quê? A não ser que esteja a caminho das suas férias. E aí, tudo bem, boa viagem, canção da Rádio Comercial. Daqui a pouco, a partir das 7 manhãs, da Comercial, com a nossa Vera Fernandes Santos, vamos ao resumo de sexta-feira.

0: Olha, nesta época de casamentos ainda me falta um.
1: Ah,
0: é? Eu tenho um dia 28 de agosto.
1: 28, portanto, 28. Já depois das férias, vais morenaço.
0: Vamos ver.
1: Será que o fato serve depois das férias?
0: É bom que sirva.
1: Não tens outros?
0: Por acaso tenho vários.
1: Por acaso tens?
0: Hashtag Joker. 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Eu estou a caminho dos 50 e a tecnologia continua a surpreender-me. Tu já levantaste dinheiro no multibanco sem cartão?
1: Já o fiz uma vez.
0: Fico maluco com aquilo. MBWay.
1: Pá, tens que gerar um código.
0: Geras um código, sim. Chegas lá, carregas na tecla verde, metes o código e sai dinheiro. Pá, que dia há telefones sem fios.
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0: Tá e é lá. Com quem? E é com quem?
1: Está lá.
4: Olá, bom dia.
0: Bom dia.
1: Bom dia,
0: estamos
1: André.
0: Falando com quem? Quem é você?
4: André Carvalho, 35 anos.
0: Olá, André Carvalho, 35 anos. E queremos que acerte na nossa lista de 10 coisas. 10 coisas que se vendem congeladas no supermercado.
1: Go!
0: Bora lá!
4: Gelados, ervilhas,
0: gelados, batatas fritas, sim.
4: Salgadinhas, rissóis.
0: Os outros?
4: Croquetes.
0: Bem. Qual é que é o negócio forte do Capitão Iglo?
4: Douradinhas.
0: Bem.
1: E os de carne?
0: Não é isso, é nuggets.
4: Nuggets.
0: O fiel amigo.
4: O fiel amigo. O fiel amigo. O Capitão Iglo não é. Ah, o bacalhau.
1: Segundos.
4: Bacalhau.
1: Vamos lá, é verde. E o Marco não gosta.
0: É esparregado.
5: Acabou de perder um ataque de soluços durante 3 meses. Que pena, um prémio tão bom.
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7: 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Epá, é incrível porque vê-se a cabecinha do Vasco perfeitamente centrada no círculo da porta desde a entrada até chegar aqui.
0: Atenção à expressão que acabaste de usar, está bem?
7: Que, como é?
1: Já!
0: Atenção!
1: Ele acabou de chegar!
7: Muito cedo.
0: Ah, bem, o que é que és? O porco é que chega! É o porco! O porco está a dizer coisas!
7: Falou o porco!
0: Olha, o AVC continua porco!
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0: Marco foi a um hotel Vila Galé no Estoril.
7: E disse que tinha de tomar refrescos à piscina. Eu usei esta expressão, tomar refrescos à piscina, e o Vasco desde então não para de gozar
1: comigo.
7: Então
1: o alarme disparou no estúdio?
0: Ele diz: tive com a Teresa a tomar refrescos na piscina. Ao que eu perguntei: diz-me uma coisa, nesse hotel já chegou a televisão a cores?
7: Eu não sabia que refrescos já era considerado uma coisa antiga.
1: Como?
7: Mas é
1: não?
7: Tomar refrescos
1: não.
7: Na piscina.
0: Antigo.
1: O teu filho não te diz.
0: Sabes quem é que dizia que ia tomar refrescos?
7: Ai, que...
0: As pessoas que morreram com escorbuto.
2: Na sexta-feira foi assim.
8: E há mais a partir das 7 aqui na Rádio Comercial com a Vera Fernandes. Eu sou o Pedro Andrade, volto amanhã a partir das 5 ao nosso Clube dos Madrugadores. Provinal, Drácula é uma das músicas deste verão. Tem Impala e Jenny aqui na Rádio Comercial. Bom dia, boa segunda-feira, boa semana.

0: E de repente o fim de semana já lá vai, temos uma semaninha pela frente, mas uma semana calma, pelo menos a nível de trânsito. Bom dia, Pedro. Pedro Andrade, como
1: Olá,
0: é que tu estás?
1: Bom dia, estou bem. E tu, como é que tu estás?
0: Eu acho que para já ainda não te estou a ouvir.
2: Para já, agora sim.
0: Agora sim, ainda não estou a sentir a segunda-feira.
2: Eu não estou a sentir.
0: Mas falamos daqui a 5 minutos.
2: Pode dizer, quanto mais café, não é?
0: É verdade. Boa semana com a Rádio Comercial. Já vamos saber como é que está o trânsito para já. Calminho, antes vamos às notícias. Com o Paulo Rico, bom dia, Paulo.
3: Bom dia, Vera. Foram ou estão controlados os incêndios em Vila Franca de Xira e também em Valpaços. O incêndio que começou ontem ao final da tarde em Vila Franca de Xira obrigou mesmo ao corte da linha ferroviária do Norte. Foi dado como em fase de resolução já perto da meia-noite. O fumo provocado pelo incêndio obrigou ainda a condicionamentos na circulação na ponte Marechal Carmona, conhecida como a ponte de Vila Franca de Xira. Em resolução também, nas últimas horas, o fogo em Valpaços. 5 dias depois, o incêndio que tinha também atingido Mirandela, Vinhais e Macedo Cavaleiro está então dominado. Isto num dia em que mais de 50 concelhos, no interior norte e centro e também no Algarve, enfrentam um perigo máximo de incêndio, e também para hoje espera-se uma descida da temperatura máxima. A circulação na linha do norte foi entretanto restabelecida nos dois sentidos, já depois da meia-noite, circulação que ficou cortada nos dois sentidos entre Vila Franca de Xira e Castanheira de Ribatejo ontem à noite, por causa desse incêndio que falei. Alteração no preço dos combustíveis esta segunda-feira, já com a atualização do imposto sobre os produtos petrolíferos. O preço do gasóleo, na prática, sobe pouco mais de 1,5 cêntimo por litro. No caso da gasolina, a descida não chega a 1 cêntimo. Isto numa altura em que o preço do petróleo está em queda, depois do anúncio de novas negociações entre o Irão e os Estados Unidos. O governo de Marrocos culpa as redes de tráfico humano e a desinformação pela crise migratória em Ceuta. É a primeira posição oficial de Marrocos em relação à mais recente onda migratória em Ceuta. Em comunicado, o executivo marroquino culpa as redes de tráfico de pessoas, a desinformação e também os mal-entendidos, diz, para a recente crise migratória na cidade autónoma espanhola de Ceuta. Desde quinta-feira, Ceuta registrou uma entrada em massa de migrantes vindos de Marrocos. As autoridades locais estimam que cerca de 60 mil pessoas entraram em Ceuta de forma ilegal, 72 morreram. As autoridades marroquinas falam em 11 mortos.
0: 2 minutos depois das 7, esta é a Rádio Comercial. Boa viagem. Para quem vai começar agora a treinar e as fotos já estão a chegar aqui ao WhatsApp, bom treino. Vamos então saber como é que está o trânsito a esta hora. 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Bom dia, Paulo.
4: Olá, muito bom dia, Vera. E vamos começar então com informações para a zona de Vila Real, mais propriamente para a A24. Temos a informação de que há um acidente agora ao quilómetro 38. O trânsito está aí um pouco mais condicionado. Há também indicação agora de acidente no Algarve, na Estrada Nacional 125, é na zona de Faro e, portanto, conta aí também com o trânsito um pouco mais condicionado. Passando para a cidade de Lisboa, nota-se um pouco mais de movimento no acesso à ponte 25 de Abril, no entanto, sem filas, o mesmo acontece na Marginal. Pouco trânsito ainda na Autoestrada de Cascais, no IC19 só a reta dos comandos, passagem pelo Hospital Amadora Sintra com abrandamentos, porque houve um acidente há pouco, as viaturas já estavam fora da faixa de rodagem, na zebra, portanto, de saída para o hospital e, naturalmente, só a curiosidade é que provoca aí um ligeiro abrandamento. Quanto à cidade do Porto, o trânsito está a circular sem quaisquer problemas nos principais acessos à cidade.
0: Já sabe que ao longo do dia tem a linha verde disponível para dar e receber informações.
4: E é o 800-2020-10, é nacional e grátis.
0: Obrigada, Paulinho. Até já.
4: Até já.
0: 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Olhando aqui para esta secção, nota-se que as temperaturas estão mais baixas, conto com períodos de céu muito nublado, temos aqui uma manhã muito tímida, também alguma chuva em geral fraca, mais provável no litoral norte e centro, durante a tarde, e sim, as temperaturas estão a descer, sobretudo no interior e no Sotavento Algarvio. Hoje, Viana do Castelo conta com 24 de máxima, Porto

0: e Ponta Delgada 25, Guarda 26, Braga, Aveiro, Setúbal e Funchal 27, Vila Real, Viseu, Leiria, Lisboa 28, temos Coimbra com 29, Porto Alegre, Santarém e Faro 30, Bragança 31 e hoje Castelo Branco, Évora e Beja chegam aos 33 de máxima. É para acordares? Então vou escolher aqui a música certa. Ouvimos já a seguir.
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0: 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Eu ouvi anais e ouvi uma gargalhada. Somos tão infantis.
17: Eu à primeira contive, mas depois o Paulo voltou a falar na zona.
18: Claro, então, mas é a localidade?
0: Olha,
17: é normal que nessa zona de anais haja cocó no trânsito.
0: Mais uma vez, bom dia. Espero que o fim de semana tenha corrido muito bem. Hoje estou a sentir aqui uma manhã muito calminha. É dia do Inácio, dia mundial do vigilante da natureza e dia também de mostrar o seu outro talento, por exemplo, fazer sons.

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Bom dia, bom dia. Se ainda está em contagem decrescente para as feiras, tal como eu sou sempre das últimas. Vamos lá, força, só falta uma semaninha, se calhar duas ou três para alguns, não é? 12 minutos agora depois das 7 da manhã. Em frente, estava aqui uma ouvinte a dizer, e o áudio até nem se percebe muito bem, porque esta ouvinte não está muito bem, tem muito sono. E ela diz, ai Vera, não consigo. Vai conseguir. 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Estava aqui a dizer, eu não consigo. Consegue, consegue. Nós ajudamos com as músicas certas, pode ser? Esta então...

0: E então, ajudou? Eu espero que sim. Boa segunda-feira ao som da Rádio Comercial. O fim de semana já lá vai. E todos nós temos lá em casa aquela gaveta, ou gavetas, às vezes em mais do que uma, onde guardamos as coisas mais aleatórias. O que é que nós temos aqui? Pilhas que nunca sabemos se ainda têm bateria, chaves que não sabemos a que fechadura pertencem, não é? E às vezes também são muitas. Carregadores de telemóveis que já não temos. E eu vou acrescentar aqui, e o convite é para que acrescente também, óculos de sol, daqueles antigos já todos riscados, mas continuam lá porque nós não temos coragem de os pôr a andar. Protetores estomacais, eu tenho na minha gaveta do quarto. E também aquelas moedas que estão lá há anos e que ninguém pega nelas. Se quiser acrescentar, 910033759. O que é que coloca naquela gaveta lá de casa, onde guarda tudo e mais alguma coisa? Já a seguir, há para ouvir também Damiana Davi, The First Time.
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0: 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Bom dia, tive um colega de escola do 8º ano que queria ser um pneu de ambulância. Agora é advogado, Jesus.
14: Não é tão bom.
0: Está aqui a Jess a contar. O meu irmão, quando era pequeno, queria ser chefe de cozinha ou então italiano.
14: Queria ser.
0: Acabou por se formar em programação.

0: Agora é serralheiro.
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2: Isto foi bom demais. 20 minutos depois das 7, portanto, todos nós temos aquela gaveta lá em casa cheia de porcaria, não é? E queremos saber o que é que enfia lá nessa gaveta. Ou gavetas. Está aqui um ouvinte a dizer, o Rui Moraes. Olá, Verinha. Eu tenho na minha gaveta de cabeceira o primeiro teste de gravidez da minha filha mais velha. E já vão quase 2 anos. Mais fixadores de dorsais. Sim, também tenho. Não na gaveta do quarto, mas para lá. Faturas de eletrodomésticos para garantia já com 10 anos. E estava aqui o meu ouvinte basicamente a fazer uma lista completa. Onde é que ela está? Está para aqui. Vamos ouvi-la agora.
3: Toto!
2: Toto!
3: Verinha.
2: Bom dia!
3: Então, nós guardamos tudo dentro daquelas gavetas. Então, caixas de fósforos, algumas vazias só porque têm um boneco bonito na caixa. Guardamos
2: pregos também.
3: Fendas.
2: Sim, olha, lá está.
3: Guardamos lápis das criançadas. Vamos apanhando aqui e ali lápis de cor, canetas de feltro.
2: Desenhos também, não é?
3: Tanta coisa que nós guardamos nessas gavetas.
2: Autocolantes.
3: E por lá por casa consegui só ter uma neste momento. Por enquanto.
2: Está aqui uma ouvinte que resume tudo muito bem, que ela diz lixo. É o que nós temos nessas gavetas, é lixo. E muitas vezes colocamos coisas que vão mais tarde para o lixo, mas não temos coragem de as colocar no lixo naquele momento, não é? Portanto, é isso, é lixo. Damiano Davi agora na Rádio Comercial da First Time.

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1: Tem lá na
2: gaveta. O André guarda uma coisa nestas gavetas da tralha muito estranha que ninguém guarda.
3: É o quê? Ultimamente tens guardado aqueles pauzinhos do chinês.
2: Ah, sim, mas a dada altura vai tudo.
1: Ninguém guarda aí.
2: Os meus pauzinhos estão na cozinha. Sim, mas eu tenho várias gavetas da porcaria. Eu tenho uma na cozinha, eu tenho uma no quarto, eu tenho uma no outro armário.
3: Estou a falar especificamente desta que é ao pé da mesa de refeições.
2: Sim, mas às vezes dá-me cada reviravolta aqui na cabeça que eu chego lá, vai tudo para o lixo. Começo numa ponta, acabo noutra e pronto.
3: A Mariana guarda aí a dignidade.
2: Cala-te! Já tinha saudades desses berros. Vamos saber como é que está o trânsito a esta hora. Quando eu saí de casa estava tranquilo, mas agora já deve estar mais complicado. 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E Paulo Miranda, bom dia.
4: Olá, muito bom dia, Vera. Para já, fora dos principais centros urbanos, temos algumas situações de acidente, que é importante relatar. Na A24, um acidente na ligação de Chaves para Viseu, ao quilómetro 38, na zona de Vila Pouca da Guiar, trânsito aí um pouco mais condicionado. Há também informação de acidente na Estrada Nacional 125, ao quilómetro 108, é na zona de Faro. Quanto às filas na zona de Lisboa, na A2 já há paragens a partir da Baixa de Almada, o IC19 com trânsito mais intenso na zona de Queluz e início da reta dos comandos da Amadora, chama a atenção para a saída do IC19 e da Cril para a Radial de Benfica. Ocorreu um acidente há pouco ainda com destroços espalhados na via e é preciso conduzir com o máximo cuidado nesta curva de acesso, portanto, da segunda circular, do IC19 e da Cril na ligação à Radial de Benfica em direção a Campolide. Passando para a cidade do Porto, o trânsito está um pouco mais complicado no final da A3 para a via de cintura interna e há um trânsito bastante intenso na zona de Canidelo em direção à Ponta Rábida, vê-se aí na zona da Boa Vista.
2: Boa viagem com a Rádio Comercial. O Paulo Miranda volta a falar connosco daqui a meia hora. Até já, Paulo.
4: Até já.
2: 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Isto também deu aqui uma volta na secção tempo. Hoje é segunda-feira, dia 3 de agosto, períodos de céu muito nublado. Alguma chuva também, é o regresso da chuva em geral fraca, mais provável no litoral norte e centro durante a tarde, e conto com uma pequena descida da temperatura máxima no interior e também no Sotavento Algarvio. Viana do Castelo hoje conta com 24 de máxima, Porto e Ponta Delgada 25, Guarda 26, Braga, Aveiro, Setúbal e Funchal 27, Vila Real, Viseu, Leiria e Lisboa 28, Coimbra com 29, Porto Alegre, Santarém e Faro 30, Bragança 31, Castelo Branco, Évora e Beja contam com 33 de máxima. Já passámos pelo trânsito, pelo tempo e agora as notícias com o Paulo Rico. Bom dia, Paulo.
5: Bom dia, Vera. Alteração no preço dos combustíveis esta segunda-feira, já com a atualização do imposto sobre os produtos petrolíferos. Na prática, o preço do gasóleo sobe pouco mais de 1,5 cêntimo por litro. No caso, a gasolina, a descida não chega a 1 cêntimo por litro. Estão controlados os fogos em Vila Franca de Xira e também em Valpaços. O incêndio que ontem começou ao final da tarde em Vila Franca de Xira obrigou mesmo ao corte da linha ferroviária do Norte. Em relação a Valpaços, também já em resolução no incêndio que atingiu Mirandela, Pinhais e Macedo de Cavaleiros. Benfica e Sporting Braga ficam hoje a conhecer os possíveis adversários do play-off das competições europeias. No caso do Benfica, cabeça de série, o sorteio do play-off da Liga Europa, caso elimine o Hearts da Escócia, e no caso do Braga, no caso da Liga Conferência.
2: 7:30, mais uma vez boa viagem com a Rádio Comercial. A Sónia, aqui numa mensagem, começa por dizer: bom dia, vocês são todos muito desarrumados. E depois termina esta mensagem, começa a falar da organização dela, a dizer: não posso ainda deixar de referir o alta definição com Daniel Oliveira este fim de semana, foi soberbo. Só se consegue isto quando o convidado é genuíno. Parabéns, Daniel, bem-haja. Nuno Marco, foi incrível a entrevista que Nuno Marco deu ao Daniel Oliveira. Se puderes puxar para trás e veres, ontem estive a ver e se me caiu uma lágrima, talvez.
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4: Como é que tu estás, Marco?
3: Estou bem. Custa muito acordar a esta hora. Se eu acho que nós devíamos passar a fazer este programa à noite, sim.
5: Manhãs à noite?
3: Sim. Sim, okay. Sim.
4: É um talvez.
5: Mornings in the night.
4: Olha, sabes que temos uma coisa à noite no dia 19 de dezembro?
3: Temos, é verdade. Sim. É verdade.
5: Já tens na agenda ou não?
3: Já pus na agenda, não sei se pode.
4: Não sabes.
5: Olá.
3: Não, claro que sim. Epá, não. Aliás, eu já prometi às pessoas no Instagram que não vou ter outra AVC. O máximo que vou ter é uma sinusite.
5: Tá bem. 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
4: É uma reunião de família a não perder. Entretanto, fomos ao Natal e recuámos para viver em grande o verão. Esta música chama-se Verão, vamos aproveitá-lo ao som do Afonso Brás e também do Luís Trigacheira. Esta música é maravilhosa, vamos aproveitar com eles. Pode ser. Boas férias, se ainda está a trabalhar, somos fortes, nós aguentamos, somos os últimos a

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3: Eu dificilmente vejo alta definição, porque tenho sempre coisas para fazer, mas no sábado disse ao meu marido: hoje não vou perder a entrevista do Nuno. E estivemos os dois juntos a ver a entrevista e foi incrível parar para ver o Nuno partilhar daquela forma. Adorei a entrevista e sim, também deitei uma ou várias lágrimas. Se puder ver, está incrível. É o nosso Nuno.
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3: Rádio Comercial, agora com Miles Smith, Hold Me in the Dark.

0: casa, no carro, em todo lado. Boas férias com a Rádio Comercial. Sim, há muita gente que acorda cedo mesmo nas férias. Por exemplo, esta estatística é de destacar: 55% das pessoas acorda para ir ao pequeno almoço do hotel e depois volta para a cama. Eu agora não faço isto, já fiz, mas é muito bom.
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0: Imagine Dragons agora on top of the world. É para acordar? Claro que sim. 15 minutos para as 8 da manhã. Bom dia.

0: Comercial, primeira semana de agosto a acontecer, há menos gente a trabalhar, mas também há muita gente a regressar de férias, não é? Se já despachou as suas férias, força nesta semana. Se ainda está aí em contagem decrescente para ir, também muita força. Hoje é dia das pessoas que não sabem andar de bicicleta e recordo-me que, de facto, há muitos adultos que não sabem andar. A minha filha já aprendeu a andar há alguns anos e ela foi a uma iniciativa, na altura era da Cofidis, acho eu, e então havia lá uma data de professores, foi na Amadora, e havia muitos adultos a aprender, é verdade, e ela meia hora estava a andar. O meu filho não foi à mesma iniciativa, mas começou a andar há uma semana, levei-o também a um sítio, porque eu tentei ensiná-lo, mas a diferença entre mim e a pessoa que o ensinou é que eu não o deixava cair, e ele vai há uma semana, quando começou a aprender com esta professora, pá, caiu, sei lá, 100 vezes. E depois em meia hora, puma, começa a andar e nós a aplaudir ali cheios de orgulho. 11 minutos para as 8 da manhã, esta é a Rádio Comercial. Portanto, dia das pessoas que não sabem andar de bicicleta e dia das pessoas que não gostam de gelados. Como é possível?
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0: 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Eu acho que esta é das melhores mensagens. A mensagem da Ana Domingos, ela diz: bom dia, Vasco e Vera.
16: Bom
0: acho
16: dia.
0: Que ninguém bate a minha prima, que queria ser multibanco. Esta é a melhor mensagem, malta.
16: A prima queria ser multibanco.
0: Vamos fechar a internet.
16: Exato. Mas como assim?
0: Queria ser.
16: Onde é que se punha o cartão?
0: Multibanco. Do

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1: E havia uma parte que era umas escadas de terra para descer. Eu desci, mas a bicicleta não. Eu desci sozinho. Eu, os meus cotovelos, os meus joelhos, a minha
2: a
1: cabeça.
2: Tua vida.
1: Eu ainda hoje tenho marcas dessa queda. Ainda
2: sim,
1: hoje.
2: Ficam, eu também tenho.
1: Hoje aqui... que tenho 18 anos, portanto passou pouco tempo.
2: Claro, sim. Mas eu consigo lembrar-me do dia em que aprendi a andar de bicicleta. Foi em Monção. E nós tínhamos uma bicicleta muito velha, com um ferro atrás, em forma de U ao contrário. O meu irmão agarrou na bicicleta, foi a correr comigo. Largou-me e lá fui aos gritos. E a partir desse dia comecei a andar. Tenho essa memória muito presente aqui na cabeça. E tu, Mariana?
3: Eu não andava de bicicleta há muitos anos. Eu sou muito medricas, eu tenho muito medo de magoar. Eu se me magoo, choro.
2: Mas se fores para a Disney, então, está tudo bem.
3: Sim, aí não penso tanto, mas eu tenho muito medo. Há muita coisa que eu não faço e não arrisco. E andar de bicicleta andava a adiar nos últimos anos. E este ano tive de andar de bicicleta. E,
2: na lua de mel?
3: Sim, na lua de mel, exatamente. Era isso ou a pé. E não ia andar a pé, porque eu também não gosto de andar a pé. Então,
2: imagina, o Bernardo de bicicleta e tu ao lado a caminhar.
3: A minha vida é muito difícil. Então tive de me pôr em cima de uma bicicleta. Nos primeiros dias foi complicado, porque eu tremo muito das mãos. Eu fico, sou uma condutora muito nervosa. E então eu não posso é ter ninguém ao meu lado. Às vezes o Bernardo aparecia-me, eu conseguia ver que ele estava.
2: E
3: eu, sai daqui, ou vais à frente ou vais atrás. Eu preciso de espaço.
2: Tu disseste isso na lua de mel,
3: sim,
2: sai daqui.
3: Eu preciso, claro, de espaço.
2: É um treino para a vida.
3: Mas depois descobri que é assim, é uma questão de prática,
2: de
3: hábito, isso.
1: O que é o casamento?
3: Não, também, se calhar.
2: também.
3: Agora já ando super bem.
2: Sim, agora já estou. É uma questão, sim, de hábito.
3: Exato.
1: Já vais para o trabalho de bicicleta, não?
3: Claro, então não.

0: Rádio Comercial, boa viagem. Hoje é segunda-feira, dia 3 de agosto. Uma segunda-feira com chuva. Já vamos à previsão. Para já avançamos com as notícias. Mais uma vez numa edição do Paulo Rico. Bom dia, Paulo.
1: Bom dia, Vera. Alteração no preço dos combustíveis esta segunda-feira, já com a atualização do imposto sobre os produtos petrolíferos. O preço do gasóleo sobe pouco mais de 1,5 cêntimo por litro. No caso da gasolina, a descida não chega a 1 cêntimo, isto numa altura em que o preço do petróleo está em queda depois do anúncio de novas negociações entre Irão e Estados Unidos. Estão controlados os fogos em Vila Franca de Xira e também em Valpaços. O incêndio que começou ontem ao final da tarde em Vila Franca de Xira chegou a obrigar ao corte da linha ferroviária do Norte. Foi dado como em fase de resolução perto da meia-noite, tal como o fogo em Valpaços. 5 dias depois, este incêndio, que também atingiu Mirandela, Vinhais e Macedo de Cavaleiros, está dominado. Isto num dia em que mais de 50 concelhos do interior norte e centro do Algarve enfrentam um perigo máximo de incêndio, e também um dia em que é esperada a descida da temperatura máxima. A circulação na linha do Norte foi, entretanto, restabelecida nos dois sentidos, já depois da meia-noite. A circulação que esteve cortada entre Vila Franca de Xira e Castanheira do Ribatejo por causa desse incêndio. Benfica e Sporting Braga ficam hoje a conhecer os possíveis adversários do play-off das competições europeias. No caso do Benfica, que é a cabeça de série, o sorteio do play-off da Liga Europa, caso elimine o Hearts da Escócia. No caso do Braga, que também é a cabeça de série, será o sorteio do play-off da Liga Conferência, caso elimine o Dinamo de Minsk. Esses jogos, ou a primeira mão desses jogos ainda da terceira pré-eliminatória, são já esta quinta-feira. Os sorteios do play-off são ao final da manhã. Os irmãos Costa, do handball do Sporting, vão jogar na Alemanha na próxima época. O Flensburg anunciou as contratações de Kiko Costa, de 21 anos, e Martim Costa, de 23 anos, para a temporada 27-28. Este será então o último ano dos dois handballistas do Sporting, internacionais portugueses e já com distinções individuais a nível europeu.
0: E está na hora de chamar novamente o Paulo Miranda. Vamos saber como é que está o trânsito a esta hora. 3 minutos depois das 8, o trânsito na Comercial agora é uma oferta Automóvel Clube de Portugal. Mais uma vez, bom dia, Paulo.
2: Olá, mais uma vez, bom dia, Vera. E vamos então começar com informações para a Autoestrada do Norte, à saída do Porto. Logo a seguir à Ponta Rábida, há paragens, porque há acidente ao quilómetro 301, é na zona de Canidelo, entre Canidelo e a saída para a A44, e por isso é bem provável que nos próximos minutos a fila chegue mesmo à Ponta Rábida, em direção a sul. No sentido contrário, devido à curiosidade, há agora também abrandamentos na passagem pelo Norte de Coimbrões, A44 com sinal amarelo para entrar na A1, vai encontrar também fila na VCI um pouco antes do Estádio do Dragão até à passagem pelas Antas. Na A3, desde o nó da A4, o trânsito está bastante intenso em direção à via de cintura interna. Fila também na A28, na Ponte de Leça, em direção à Avenida AEP, que na chegada à Sidónio Paes e 5 de Outubro tem também sinais amarelos. Passando para a zona da Grande Lisboa e mais propriamente para a margem sul, atenção a acidente na Estrada Nacional 10, na zona de Corroios. Há agora fila a partir da Cruz de Pau em direção à Almada, fila também na A2 a partir do segundo viaduto do Feijó e bastante trânsito no viaduto Duarte Pacheco em direção às Amoreiras.
0: Obrigada, Paulo, até já. 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

0: 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Vamos ao tempo. É o regresso da chuva nesta segunda-feira. Conta então com alguma chuva, em geral fraca, mais provável no litoral norte e centro e durante a tarde. Período de céu muito nublado e conte também com uma pequena descida da temperatura máxima no interior e no Sotavento Algarvio. Se for o caso, boas férias. Vamos às máximas para hoje. Viana do Castelo 24, Porto e Ponta Delgada 25, Guarda 26, Braga, Aveiro, Setúbal e Funchal 27, Vila Real, Viseu, Leiria, Lisboa 28, Coimbra 29, Porto Alegre, Santarém, Faro 30, Bragança 31 e fechamos com 33 para Castelo Branco, Évora e também Beja. E agora...
1: Alô? Acabaram de abrir as inscrições para o 10 a 0. Hoje temos uma lista relacionada com o nome do dia. Qual é? Pois, é isso. 808-20-30, está a valer.
0: Já a seguir vamos jogar. Jogue também connosco.
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7: São animais que têm um padrão.
8: Girafa.
7: Muito bem.
9: Tigre.
7: Tigre, muito bem, Marco. Ué. Olha, e aquela que ri? O queijo.
9: A hiena.
7: A vaca. A hiena que ri, claro. Mais rápido.
8: O dálmata,
7: muito bem.
2: Boa.
8: Chita.
7: Muito bem, claro. Agora só falta uma. Só falta uma.
2: É não. Muito bonita.
7: Começa num determinado coisa e depois transforma-se.
2: Uhum.
9: Borboleta.
7: Borboleta!
2: Grande Nuno!
10: Olha, gostei.

0: E para si que só agora ligou a Rádio Comercial, olá, bom dia, bem-vindos à Rádio Número 1 de Portugal. Está na hora de jogarmos ao 10 a 0. 10!
1: 10 a 0! 10! 10! 10! 10! 10 a 0!
0: 10! Achei graça porque temos aqui uma família com um Francisco e uma Francisca, não é? Bom dia!
2: Bom dia!
3: Bom dia!
0: Bom dia, Francisco, pai! Bom dia, Francisca, filho!

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3: 400.
4: Ok. Com algumas paragens faz-se bem, não é?
3: Sim, sim.
4: Muito bem. O que é que faz, Francisco?
3: Eu sou empresário. Tenho uma imobiliária.
4: Muito.
3: E casa na Malveira.
4: Muito bem.
3: Faça publicidade.
4: Pode fazer à vontade. Olhe, o que é que nós queremos hoje? Queremos, eu acho que isto não é difícil, depende da perspectiva. O que é que nós queremos? 10 apelidos que acabam em Eira. Eira, assim okay. De repente diga-me um.
3: Silveira.
4: Silveira, não temos.
3: Não tem, pois claro. Pereira, Pereira.
4: Calma, agora vou lançar a contagem, pode ser? Queremos okay, todos os okay. Outros, vá. Então vá, go!
3: Pereira.
4: Pereira, sim.
5: Vieira.
4: Vieira, não temos Vieira.
6: Temos.
3: Lameira.
4: Também não. Não.
6: Árvore que dá figos.
3: Figueira.
6: Muito bem.
7: Laranja.
3: Laranjeira, isso vai tudo até com frutos. Nogueira.
4: Nogueira, boa.
6: Azeitonas. Oh, muito bem.
4: Mais. Para aquecer a água em casa. Não é o esquentador, é?
3: Chaleira.
7: Não. Maior. Espero que não aqueça na chaleira.
4: Às vezes.
6: Para tomar banho.
4: Cal.
3: Caldeira.
6: Muito bem. E as castanhas, vem de onde?
3: Castanheiro.
4: Muito bem. Precisamos aqui de mais 3.
7: É uma ilha. É uma ilha.
3: Madeira.
4: Boa. É Madeira. Boa. Mais. É o nome do dia. Se. Ah, acabou o tempo. Acabou o tempo. Faltaram só 2.
3: E o prémio devia ser tão bom.
7: Ai, é sempre, não é?
6: Hoje, especialmente. Hoje,
4: especialmente.
6: Hoje era bom.
4: Que apelidos é que faltaram? Ferreira.
7: Uhum.
4: E também Sequeira, que é o nome do dia. Ok? Isto.
3: Okay.
4: Ficaram no quase-quase. Mas
6: portaram-se muito bem. Muito bem.
4: Sim. Querem saber o que perderam ou não?
3: Não me desiludam com o prémio.
4: Nunca.
8: 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É um smartwatch que vibra sempre que faz más escolhas.
6: Dá jeito.
4: É melhor nem levar. Olha. Para as férias. É daqueles que fica em casa. Diga.
3: Mas por acaso, é dos melhores prémios que vocês têm tido.
6: Não é? Eu avisei era que hoje o prémio era bom.
3: Era muito bom. Esse prémio era muito bom.
6: E dá muito jeito.
4: Muito jeito mesmo.
3: Exatamente.
4: Francisco, quantas semaninhas é que vão estar agora de férias?
3: Levámos uma semana só.
4: Uma semaninha, mas bom, aproveita.
3: O empresário é assim.
4: Pois, percebo. Um beijinho muito grande. Boas férias, Francisco e Francisca.
3: Obrigado.
4: E um beijinho ao resto da família.
6: E boa viagem.
3: Obrigado.
4: Adeus, adeus. A próxima música é para vocês, ok?
3: Obrigado. 10 a 0.
4: Acho que a letra desta música.
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0: obrigado pelo desastre. Mas os rumores são verdade e eu já não estou sozinho.
1: 19 minutos depois das 8, esta é a Rádio Comercial. Ainda bem que estava aí a cantar connosco. 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
1: Rádio 20 minutos depois das 8, já a seguir há para ouvir Gigi Pérez.
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13: Paulo Miranda, o que é que tu querias ser?
14: Queria ser piloto.
15: Piloto? Mais
13: aviões, carros?
14: Não, de aviões, claro. É tudo em grande. Mas o que é que aconteceu? Nada.
15: Não, aconteceu muita coisa. O caminho é outro.

0: Sailor Song, Gigi Pérez na Rádio Comercial. Passam agora 27 minutos das 8 da manhã. Vamos ver como é que está o trânsito a esta hora. Vamos ajudá-la aí na estrada. Primeiro, chamar o Paulo Miranda. 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Bom dia, Paulo.
1: Olá, muito bom dia, Vera. E vamos então começar com informações para a zona do Grande Porto, onde o trânsito tem estado um pouco mais complicado na A1, na saída do Porto e da Ponta Rábida até à passagem pelo quilómetro 301 na zona de Canidelo, onde ocorreu o acidente. Sentido inverso, há também abrandamentos na zona de Coimbrões até à passagem pelas Devesas. Fila ainda na via de cintura interna, a partir da zona dos Estádio do Dragão, um pouco antes, até à passagem pelo nó da A3. Há ainda abrandamentos na A3, a partir do acesso da A4 para a circunvalação e VCI. A28 com sinal amarelo em direção à Avenida AEP. Passando para a cidade de Lisboa, trânsito mais compacto na A2, com a fila a começar na zona do Feijó, primeiro viaduto. Acesso ao nó de Almada, agora com maior intensidade. O mesmo acontece na reta dos comandos da Amadora, mas sem paragens. A segunda a circular também com alguma intensidade na zona do Campo Grande. Quanto à Autoestrada do Norte, trânsito mais intenso a partir de São João da Talha em direção a Sacavém.
0: Obrigada, Paulo, e até já. Até o já. 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Vou aproveitar para mandar aqui um beijinho ao Rafael. Ele tem 12 anos, pediu duas músicas, uma delas vai dar já a seguir. Ele diz: bom dia, Vera, levantei muito cedo, estou a fazer a viagem de Bragança para São Martinho do Porto e estou neste momento a passar as obras do IP3. É muito chato. Será que podiam pôr uma destas duas músicas? Sim, uma delas toca já a seguir, é dos BTS, chama-se Swim. Para já, vamos saber do tempo. Chuva, é o regresso da chuva. 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Temos períodos de céu muito nublados, alguma chuva sim, em geral fraca, mais provável no litoral norte e centro durante a tarde. E conta então com uma pequena descida da temperatura máxima no interior e também no Sotavento Algarvio. Viana do Castelo hoje com 24 de máxima, Porto e Ponta Delgada 25, Guarda 26, Braga, Aveiro, Setúbal e Funchal 27, Vila Real, Viseu, Leiria e Lisboa 28, Coimbra 29, Porto Alegre, Santarém e Faro 30, Bragança 31 e hoje temos 33 para Castelo Branco, Évora e também Beja. 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Trânsito, tempo e agora notícias com o Paulo Rico. Bom dia, Paulo.
2: Bom dia, Vera. Espanha admite que as autoridades marroquinas não planearam a entrada em massa de migrantes marroquinos em Ceuta, mas acusam Marrocos de permitir que a entrada tenha acontecido e tenham também tirado proveito da situação. É o primeiro relatório do governo espanhol sobre a crise de Ceuta, que aponta ainda para a violação da integridade territorial. Estão controlados os fogos em Vila Franca de Xira e em Valpaços. O incêndio de ontem à noite em Vila Franca de Xira chegou a obrigar ao corte da linha ferroviária do Norte. Também em resolução está o fogo de Valpaços. Alteração no preço dos combustíveis esta segunda-feira. No caso da gasolina, a descida não chega a um cêntimo. No caso do gasóleo, o preço vai subir pouco mais de cêntimo e meio.
0: 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Já a seguir vamos então cantar também aqui com o Rafael, que está a caminho de São Martinho do Porto e com a ajuda dos BTS. Chama-se Swim. Adores.
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0: 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Deu-me vontade de rir esta mensagem da Filipa. Tem 4 filhos e 0 banheiras. Os miúdos chateavam imenso porque nos avós podiam estar de molho. Há umas semanas, comprei uma piscina para a cadela lá de casa. E quando a utilizei, vi que o material era bom, tinha ralo, era dobrável, cabia perfeitamente no chuveiro lá de casa. Shame on me. No dia seguinte fui comprar uma dog pool para os meus filhos. Os 13 euros mais bem gastos da minha vida.
13: Sabes como é que chamam os filhos? Bobby, Tareco
0: e por aí fora, não é?

A melhor música sempre na Rádio Comercial. Faltam 24 minutos para as 9 da manhã. Bom dia, boa viagem. 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Agora Dermot Kennedy na Rádio Comercial.

0: Mais uma semaninha a começar, já o som da Rádio Comercial. Boa viagem, obrigada por estar desse lado. Hoje não temos homem que mordeu o cão. O Marco, eram 6h58, enviou uma mensagem a dizer: malta, estou a curar esta salganhada intestinal viral, retomo funções amanhã, tudo correndo pelo melhor. Portanto, está em casa a descansar, amanhã voltamos a ter Nuno Marco. Já a seguir, para ouvir, temos Nelly com Kelly Rowlands. É uma grande recordação, chama-se Dilema.
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11: Gosta mais de peixe ou de carne?
12: Diria que gosto ligeiramente mais de carne, mas gosto muito de peixe.
11: Ainda bem, porque hoje é sobre peixe. 10 peixes frescos que podemos comer num restaurante. Peixe fresco.
12: Dourada.
13: Sim.
12: Pescada.
13: Pescada.
11: Não tem.
13: Devia estar.
11: Não tem.
14: Mais
12: sargo.
11: Como?
12: Sargo.
13: Sargo, não.
14: Não.
13: Olha, aquele mais cor de rosinha.
12: Peixe vermelho.
11: Não.
14: É mais para o cor de rosa. Há um que é mais vermelho, sim.
12: Salmão.
13: Salmão. Bem.
12: Atum.
11: Atum. Atum. Não podia ajudar.
13: Olha,
11: mais.
13: Há uns tempos um primeiro-ministro ficou conhecido por esta alcunha.
11: Caramba.
15: Acabou de perder um jato privado. Sim, ouviu bem, tínhamos um jato estacionado aqui à porta, só para si, e agora está ali a pagar parquímetro. E o que é que fazemos?
16: Sapos.
14: Mais uma vez, bom dia, boa viagem. Vamos então à grande recordação que junta Nelly e Kelly Rowland. Aí é que viagem.

No fundo é mais uma manhã que está a voar ao som da Rádio Comercial. Ainda há pouco cheguei, já são quase 9, faltam 11 minutos para as 9 da manhã. Boa viagem. Estava aqui a olhar para esta história deste rapaz que está a fazer uma maratona de pubs pelo Reino Unido e a pensar, ele não vai durar muito. Chama-se Dale Harvey, está a fazer uma maratona de pubs no Reino Unido e já visitou 10 mil. Começou esta maratona em 2022, depois da mulher lhe ter dito que ele não seria capaz de finalizar a maratona. Disse-lhe, ai, não és homem, não és nada se não o fizeres. E depois disso ele pensou, ai, não sou capaz, então vais ver. O objetivo de Dale Harvey é visitar os 35 mil pubs de todo o Reino Unido, 10 mil já foram e neste momento faltam então 25 mil pubs. Eu gosto de pensar que ele chega lá e só pede um café e um copo de água. Sim, é que sim. Se ele andar a beber cerveja, gode-se. Não, não chega a 2027, não é? Mais uma grande recordação, agora em vez do António Zambus.

Está aqui um ouvinte a dizer: olha, a minha música é a música de todos nós, não é? 7 minutos para as 9 da manhã, se há um homem que mordeu o cão. Não, hoje não temos homem que mordeu o cão, o Marco volta amanhã. E porquê? Porque está a curar, segundo ele, uma salganhada intestinal viral. Portanto, queremos que ele fique bom, hoje está a descansar e volta amanhã. O homem que mordeu o cão normalmente é uma oferta Seat Ibiza e é também uma oferta FNAC. Agora, Ed Sheeran, A Little More.

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3: Negociações de paz entre Irão e Estados Unidos. Benfica e Sporting de Braga vão ficar hoje a conhecer os possíveis adversários do play-off das competições europeias. No caso do Benfica, que é a cabeça de série ao sorteio do play-off da Liga Europa, caso elimine o Hearts da Escócia. No caso do Sporting de Braga, que também é a cabeça de série, será o sorteio do play-off, mas da Liga Conferência, caso elimine também até lá o Dinamo de Minsk. Primeira mão desses jogos, a terceira pré-eliminatória já esta quinta-feira, Benfica-Hearts e Braga-Dinamo de Minsk. Os sorteios do play-off, ou seja, da fase seguinte, são ao final da manhã, ao meio-dia e à uma da tarde.
4: E espero que esta primeira semana de agosto corra muito bem ao som da Rádio Comercial. Vamos também saber como é que está o trânsito, que a esta hora é uma oferta Automóvel Clube de Portugal. Bom dia, Paulo.
5: Olá, mais uma vez bom dia, Vera, e vamos começar então com informações para as ligações do Porto para Gaia, ainda do lado de Gaia.

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0: Não sei se aconteceu mesmo aí no carro, mas nós estávamos aqui a ouvir com o volume no máximo. Teddy Swims na Rádio Comercial. E agora a pergunta é, vamos a uma dose dupla?
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0: Esta conta com Teddy Swims, David Guetta e também Tones and I. Para ouvir agora Gone, Gone, Gone na Rádio Comercial. Boas férias.

0: Gone, gone, gone. David Guetta, Teddy Swims, Stones and I, na Rádio Comercial. Boa viagem, 15 minutos depois das 9. Estava aqui o Lori a reclamar. E porquê? Porque ontem David Guetta passou por Portugal, por Lisboa.
1: É verdade.
0: E não tocou esta.
1: Não tocou esta.
0: Não tocou esta.
1: Não tocou esta. Como é que é possível?
0: Como é possível?
1: O Teddy tocou quando veio cá no nosso live e o David Guetta não.
0: Teddy não tocou.
1: Não tocou também?
0: Não, achei graça a tu dizer. Teddy tocou,
1: o Teddy tocou e o Guetta não.
0: E o

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20: Vai, Raquel.
21: Go!
22: Então, porta-chaves, canetas, agendas. Eu vou dizer chapéu, mas um abanador, tá, não bem. Sei como é que se chama. Eu...
21: É o leque.
20: É o leque, é um abanador.
22: É o leque.
20: Queres pôr no pulso?
22: Sei lá. Aqueles chapéus de palha.
20: Põe chapéus de palha no pulso.
23: Posso ver.
24: Acabou de perder um ar-condicionado tão necessário nesta altura do ano. Problema.

0: Comercial, não sei se contribui aqui para as estatísticas, parece que 85% das pessoas ignora o prazo de validade dos iogurtes e come na mesma depois da data limite. Eu acho que o máximo que deixei passar foram 3 semanas, mas cheiro sempre. O Lóri está aqui a dizer, isso é imenso.
1: Isso é imenso, Vera.
0: Sim, 3 semaninhas, eu acho que foi o máximo que deixei passar. Mas cheiro, bebo assim meio a medo.
1: Pois.
0: E depois, se esse não me fizer mal, como todos os outros. É o que acontece. Coldplay, Beyoncé agora.

0: Rádio Comercial, a próxima música chama-se Abalo Psicológico, é do Vítor Clay e foi mais ou menos o que este ouvinte sentiu quando eu disse que já deixei passar o prazo de validade dos iogurtes em 3 semanas.
1: 3 semaninhas, Vera? 3 semanas? É estômago dá aí.
0: Ó Sérgio, ouça lá este ouvinte, a Rita de Sousa, não sei como é que está viva, diz aqui, bom dia, o máximo que deixei passar foram 6 meses. Cabum! Rádio Comercial. Eu considero isto um milagre, não sei se concordam comigo. Cá está ele, o Vítor Clay, com as

0: Esta é a Rádio Comercial, em casa, no carro, em todo lado. 9:30, vamos já às notícias. Olá, Paulo Rico, bom dia, Paulo.
1: Bom dia. A Espanha admite que as autoridades marroquinas não planearam a entrada em massa de migrantes marroquinos em Ceuta, mas acusam Marrocos de permitir que essa entrada acontecesse e também tirar proveito da situação. É o primeiro relatório do governo espanhol sobre a crise de Ceuta, que aponta ainda para a violação de integridade territorial. A alteração no preço dos combustíveis esta segunda-feira. O preço do gasóleo sobe pouco mais de 1,5 cêntimo por litro. No caso da gasolina, a descida não vai chegar a 1 cêntimo. Depois de algumas dúvidas, Vozinho, o guarda-redes de Cabo Verde, já chegou mesmo ao Chile para representar o Colo-Colo. À chegada no aeroporto, uma multidão para receber o guarda-redes, que se tornou mediático por causa do Mundial. Aos 40 anos, o antigo guarda-redes do Chaves tornou-se no guarda-redes com mais seguidores de sempre nas redes sociais, depois de um Mundial em que foi figura por Cabo Verde.
0: É o maior. Vamos também saber do trânsito agora com a ajuda da Benecar e, claro, do Paulo Miranda. Bom dia, Paulinho.
2: Olá, muito bom dia, Vera. E vamos começar então pelo norte, a zona de Santo Tirso, a Estrada Nacional 105, tem agora acidente ao quilómetro 25 e, por isso, o trânsito está um pouco mais condicionado na ligação de Santo Tirso para Vila das Aves. Passando para a cidade do Porto, o trânsito ainda está lento na via de cintura interna, na passagem pelo Estádio do Dragão até ao nó da A3. A A3 também ainda com bastante intensidade, tal como a A28, ainda com fila bastante compacta, desde Leça da Palmeira até à passagem pela zona do Norte Shopping. Já na A1, na saída do Porto, na sequência do acidente que ocorreu ao quilómetro 301, na zona de Canidelo, mantém-se o corte de via direita e, naturalmente, o trânsito mais acumulado a seguir à Ponta Rábida em direção a Sul. Sentido inverso, na VCI há também abrandamentos entre Bessa Leite e a Boa Vista. Já na cidade de Lisboa, na segunda circular com sinal amarelo, para a ponte 25 de Abril só fila na Praça das Portagens. Na A5 não há problemas e no IC19 só intensidade na reta dos comandos da Amadora.
0: Obrigada, Paulinho, e até já. 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Hoje é o regresso da chuva. Conte com alguma chuva, em geral fraca, mais provável no litoral norte e centro e durante a tarde. Também períodos de céu muito nublado e as temperaturas máximas estão a descer no interior e também no sotavento algarvio. Olhando aqui para a lista, Viana do Castelo 24, Porto e Ponta Delgada 25, Guarda 26, Braga, Aveiro, Setúbal e Funchal 27, Vila Real, Viseu, Leiria e Lisboa 28, Coimbra conta com 29, temos 30 de máxima para Porto Alegre, Santarém e Faros, 31 para Bragança e 33 para Castelo Branco, Évora e também Beja. 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

0: Exatamente.
1: Conheci uma miúda que gostava de xadrez. Desafiei-a para uma partida online. O que ela não sabia é que a cada jogada que ela fazia contra mim, eu jogava essa mesma jogada contra um computador em dificuldade alta e depois usava a jogada do computador como se fosse uma jogada minha.
2: Esperto.
0: Ok, ok.
1: Acho que lhe fiz checkmate em menos de 10 jogadas. Houve, Valdir, ou não?
0: Houve.
2: Ficou doida.
1: Vasco, não sabes nada da vida, houve rebaldaria de xadrez.
0: Claro que
1: houve. É pá, foi tudo pelo ar. Exato. Pá, foi tudo pelo ar. As rainhas, os reis, os peões, os cavalos, as torres.
3: Os bispos.
0: Portanto, comeu a rainha.
1: Claramente, comeu a rainha.
3: É a linguagem técnica do xadrez.
1: É a linguagem de xadrez, a linguagem de xadrez. Comeu a rainha.
0: Estás a olhar para mim.
1: Não. Comeu a rainha, sim senhor. Comeu a rainha.
2: Bem, Pedro.
0: Não é?
1: Comeu a rainha.
0: Com vocês, realmente.
3: Na diagonal.
1: Comeu a rainha na diagonal, sim senhor.
3: Sim.
1: Sim senhor. 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

E depois do Luís Capaldi temos a Leonora Roja para ouvir aqui na Rádio Comercial, a Rádio Número 1 de Portugal, ainda onde estava a dizer a uns amigos que a Leonora Roja é filha da nossa Ana Isabela Roja. É verdade, canta super bem. A música nova chama-se Não Sei e vamos ouvir agora para gostar connosco. Pode ser? Rádio Comercial. 20 minutos para as 10 da manhã, aqui está ela, Não Sei, Leonora Roja na Rádio Comercial.

0: gira, não é? Uma das músicas em votação no TNT Todos no Top. Pode checar a contagem aos domingos entre as 6 e as 8 com a Mariana Pinto e o André Peni. Atenção, é só ir ao site radiocomercial.pt e votar na Leonora Roja. Chama-se Não Sei.
1: A melhor música sempre.
0: Entrou aqui o André Peni a perguntar, então não jogamos ao quiz? Jogamos, já daqui a pouco, um segundo de música para adivinhar connosco.
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0: de Santarém, com 47 anos. O que faço eu?
1: Epá. Tem voz de rica.
2: A Patrícia.
3: É instrutora de zumba.
2: Ai, epa,
3: acho que é super bem disposta e é daquelas bom dia, para lá, siga, tal, mexe.
1: Mas isso dá assim tanto dinheiro?
2: Trabalha no ginásio.
3: Trabalha no ginásio. Okay. Era um ginásio aquela.
4: Eu acho que ela é instrutora, sim, mas de condução.
2: Ela é advogada. Deixa eu ver.
0: I'm an English teacher.
1: Bom dia, boa viagem com a Rádio Comercial. Temos vários jogos aqui nas manhãs. Um deles é o jogo das profissões e outro está aqui prontinho para jogarmos.

0: É o jingle e foi o André. Acertei.
1: Acho que devemos fazer uma pausa para apreciar este jingle, que nem sempre tem, o devido valor.
2: Não, eu valorizo muito.
3: Eu adoro.
0: Eu quero também valorizo.
2: Eu acho que já está
1: cansativo. Mas eu preciso
2: cansativo.
1: Do vosso carinho.
2: É cansativo já.
3: Não,
2: podíamos
3: tá.
2: mudar.
3: Mariana, para de chamar para o André.
2: Sim, deixa-me.
3: É
2: que ele passa muito tempo com ela e depois tem que vir aqui buscar amor.
1: Sim.
2: Ali naquele aquário não há amor.
1: Não há, não.
2: E ele de vez em quando precisa de vir aqui respirar um bocadinho e perceber que sim, que tem
4: coitadinho.
2: Vá, vamos jogar. E hoje, qual é o tema? As pessoas ouvem um segundo, tal como nós, e tentam adivinhar no carro, tal como nós.
1: O tema de hoje é... Frutinha...
2: Frutinha, okay. Portanto, temos cinco sons.
0: Mas eu sou muito óbvia.
2: Essa é capaz de estar aqui.
3: Acho que sim,
1: será que está?
2: Vamos ouvir o primeiro som.
3: Bem, estou perdidíssimo.
1: Bem mais do que um segundo. Não sei se repararam.
2: Foi depois. Eu até achava que estava a passar já a música.
1: Bem mais do que um segundo.
4: Ninguém sabe, pois não.
3: Tu sabes?
4: Não, eu também não.
0: Não sei. Let's twist again. Era o que me parecia, mas
2: peraí, vamos ouvir outra vez.
4: Come on, everybody!
2: Oh,
4: é antigo? Eu já era viva.
0: Perguntas
3: que elas importam. Eu já era viva.
0: Deixa-me ver se os ouvintes sabem.
1: Quando vocês
2: sabem, nós não sabemos.
3: Vamos saber logo.
1: Vão perceber logo.
3: Oh, não,
4: o quê?
3: Oh, não.
0: Mas dá pistas, vá.
3: É a primeira vez que estou a jogar esse
1: jogo. Então, a pista é uma fruta.
2: Banana.
1: Que está no título da música.
0: Juras?
1: Sim, sim. Não é o artista que é uma fruta.
3: Não é o artista que é uma fruta.
2: Banana.
1: É a música.
2: Banana.
4: Somos todos péssimos.
2: É um banana.
4: Somos todos péssimos.
0: A única fruta
1: é
0: de amor.
1: Participar a ofensa.
0: Mas banana.
4: Ah, é isso.
2: O fruto do amor.
1: Ai, malta.
2: É a única
0: não.
2: fruto.
0: Não, não
2: então é o quê?
1: Mas o fruto está certo.
4: É banana. É o Jacinda.
2: José Cid.
4: Eu como um macaco. Gosta de banana.
3: Eu não sabia que tinha esta intro.
4: Eu também não.
0: Ele copiou lá do outro que nós dissemos.
2: Pois. Agora é mais
3: agora
2: fácil.
3: Sim. Agora sim. Tantan.
0: Porque não foi este primeiro segundo.
2: Não. Claro, o André é muito esperto.
3: Tantan.
2: Ok. Muito porrada. Vamos.

0: Ao mas, Vera,
1: acertaste logo na fruta, Vera.
2: Pois foi.
1: Acertaste logo na fruta.
3: Não vou dizer mais nada.
0: Não, ela tem certo. Favoritos.
2: Diz só as frutas agora, Vera. Não diz, frutas, não diz os nomes das músicas, só frutas.
3: Vá, vamos lá. Fruta número 2.
4: Ah, eu já sei.
3: Também. Já
0: também,
3: sei,
0: não também. Vou dizer.
1: Mais
0: já.
1: Do que um
3: Flori, como é que não sabes?
0: Isto é para a vossa.
4: É um homem, não é?
1: Na verdade, eu achei que a Vera ia chegar lá sozinha.
3: Eu já sei qual é.
2: Sim, não sei qual
4: não é.
2: É
4: o Watermelon Sugar.
2: Ah, será
3: não.
2: O...
3: não. Não, não é, não é.
2: Pois, é o Peaches, do Justin Bieber.
3: Exatamente.
1: Peaches, Justin Bieber.
2: Mas olha, eu não chegava lá, eu mas pensei, para a Vera chegar lá, é por causa de Justin Bieber, que a Vera gosta de Justin Bieber, não é?
3: É que normalmente
2: é que não tem nada a ver com o resto da música.
3: Não, porque a Radio Edit não tem esta intro pequenina.
2: Pois é. Sim.
3: E por isso é que eu
2: nós aqui trabalhamos com radio.
1: Alguns.
3: Continuamos com frutinhas. Vamos ao som número 3.
2: Quando passas
4: as amarguinhas,
0: quando
4: passas a minha rua.
2: Para mim é esta.
4: Para mim também não pode ser.
2: Mas não é,
3: tu estás à espera.
4: O chão.
0: Isso é
2: flores.
4: Flores
2: do jardim.
1: Quem canta? Quem canta?
4: Eu já não posso mais.
3: Morangos com açúcar.
4: Isto é morangos.
2: Morangos com açúcar.
1: Mas a banda não se chama Morangos com açúcar.
2: Azeitonas.
4: Eu não fazia a mim. Malta, eu achei desde sempre que isto era Foretaste.
0: Eu também.
4: Dos morangos.
0: Eu também achei que isto era Foretaste.
4: Desde sempre.
3: Nós dissemos tudo e não acertámos.
2: Meu Deus.
4: Eu não sabia que isto era
2: nós
4: as azeitonas.
2: Foretaste, temos deserto. Peço desculpa às azeitonas por este momento.
1: Na verdade, eu estou cá para educar esta gente toda.
2: Exato, e aos Foretaste também.
3: São número 4. Isto é.
4: Cranberries!
3: Sim. Qual?
0: Não é qual? Cranberries é uma fruta.
3: Estúpida, claro.
1: Tá a fruta
2: tá
1: é
2: certo.
1: Zombie.
3: Pois é, olha.
2: Essa fruta
3: é
2: ótima.
3: Essa é a minha fruta hoje.
0: Já apareceu, não é?
2: Né? Esta também agora.
3: É grande som. Vamos à frutinha número 5, pode ser? Ao seu número 5.
0: Agora é banana.
3: Ah, é
0: o único
1: banana. Quem canta? Ninguém sabe, não vale a pena, não vale a pena.
0: Tu também não sabes.
1: Não. Sempre não depende aqui escrito.
2: Ok.
0: Então diz, vamos
1: Ben, tu não é isso, orquestra.
2: Claro, eu quero a minha sonobio. E pode ser. Nós

0: Mas olha que eu vejo-te aqui com umas maracas a cantar isto.
1: Sim, sim, sim.
2: Vera,
3: e aquelas camisas
4: com a proposta certa
1: e a dançar.
4: Sim. Com a proposta certa, amanhã venho assim.
0: Pronto, e se quiseres, eu alinho contigo.
1: Com um turbante de bananas em cima da cabeça. Por favor, eu pago para ver este momento
0: isso
1: acontecer.
0: Isso aqui era.
4: E a cantar, peguei, trinquei e meti-te.
1: Exatamente.
4: Na
3: que te esqueceste de trazer.
4: Porque não tem fruta?
3: Não tem.
4: Não.
3: Tem, tem
4: não
3: pera. Tem.
1: Não,
3: tem kiwi.
4: O título chama-se Amor da Água Fresca.
3: Pois é. Bem rigoroso.
4: Há muito rigor neste passatempo.
3: Pois eu sei, eu já tinha percebido.
0: Faltam... passatempo.
4: Neste concurso, nesta coisa.
0: Este passatempo, malta.
1: Passatempo.
0: Faltam 6 minutinhos para as 10 da manhã. Estamos de saída, já está aqui.
3: Ai,
0: a Filipa.
3: É.
0: Isto passou num instante. Não é?
3: Posso continuar a jogar ao segundo música com
0: se
3: os
0: quiseres, passo tudo outra vez. Um beijinho, até amanhã. Fica aqui a Filipa.

0: Já cá está o Paulo Rico com as notícias. Bom dia, Paulo. Vamos a isso.
1: Bom dia, Filipe. Portugal está num dos melhores anos de sempre em relação às reservas de água. A convicção é do presidente da Agência Portuguesa do Ambiente, que diz que a média nacional das albufeiras está acima de 80%.
2: Nós estamos

0: Portanto, este ano está a 85%. É impressionante. Por exemplo, o Alqueva está a 85%, a Santa Clara no Mira está a 95%, Castelo de Valde a 88%. E sabemos bem a importância de Castelo de Valde, que alimenta, fornece água para 3 milhões de habitantes de toda a área metropolitana de Lisboa. Eu diria que, em média nacional, nas Alfeiras, estamos num bom ano, estamos bem.
1: Um ano muito bom em termos de reservas de água, convicção de José Pimenta Machado, ouvido pela jornalista da Comercial Ana Lucas. A média nacional das Alfeiras está, como ouvimos, acima dos 80%. Espanha admite que as autoridades marroquinas não planearam a entrada em massa de migrantes marroquinos em Ceuta, mas acusam Marrocos de permitir que essa entrada tenha acontecido e tirado proveito da situação. O primeiro relatório do governo espanhol sobre a crise de Ceuta aponta para a violação da integridade territorial. O governo de Marrocos, por outro lado, tem culpado as redes de tráfico humano

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3: Certeza, Vozinha, o guarda-redes de Cabo Verde, já chegou ao Chile, vai representar o Colo-Colo à chegada no aeroporto. Uma recepção digna de uma estrela para receber o guarda-redes que se tornou mediático por causa do Mundial. Aos 40 anos, o contrato de uma vida, Vozinha, vai sim ser guarda-redes do Colo-Colo.
4: Incrível, olha, eu fiquei a saber que é Colo-Colo. Eu dizia Colo-Colo.
3: Se calhar é Colo-Colo, atenção, que eu não sou o arauto dos clubes chilenos, mas...
4: Mas gostei, olha, gostei que se tivesse... resolvido
3: é
4: tudo,
3: é sim, sim, sim.
4: Muito bem, obrigada. Vamos já saber como estão as coisas no trânsito, que aqui no Comercial é uma oferta Automóvel Clube de Portugal. Paulo Miranda, bom dia.
5: Olá, muito bom dia e vamos então começar com informações a norte. Tocar o corte via esquerda, há já cerca de 6 km de fila na ligação de Viana para o Porto, mais à frente abrandamentos só depois do nó de Matosinhos e até à passagem pelo Norte Shopping. Na VCI, abrandamentos entre Bessa Leite e a Boa Vista e no sentido contrário entre as Antas e a saída para a A3. Há também trânsito sujeito a demora na A3, a seguir ao acesso da A4 pelo acidente que ocorreu na zona de Canidelo e por isso também vai encontrar dificuldades, cerca de 2 a 3 km de fila para passar no local onde ocorreu este acidente. Na cidade de Lisboa, o mesmo acontece no eixo norte-sul, na segunda circular, alguma fila ainda na parte final da A5 para o

0: American Girls, Harry Styles na Rádio Comercial. Bom saber que Harry Styles é gente como a gente. Ele fez aquilo que costumamos fazer quando tropeçamos na rua ou caímos e temos pessoas a olhar. É, levantamos-nos rapidamente e fingimos que nada aconteceu. No caso, ele escorregou este fim de semana, este sábado, no concerto que estava a dar no México. Não se levantou, mas ficou deitado em pose e continuou a cantar como se nada fosse, como se aquilo fizesse parte da coreografia. Não fazia, mas ficou muito bem na mesma. E há vídeos, claro, na internet. Nada escapa, não é? Quando estas coisas acontecem. Está com a Rádio Comercial. Já a seguir ouvimos o Bastank, The Reason, um clássico aqui na sua rádio.
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3: Foi isso. Todos nós temos aquela gaveta lá em casa cheia de porcaria, não é? E queremos saber o que é que enfia lá nessa gaveta. Ou gavetas.
4: O André guarda uma coisa nestas gavetas da tralha muito estranha que ninguém guarda.
5: É o quê? Ultimamente tenho guardado aqueles pauzinhos do chinês.
4: Ah, sim, mas a dada altura vai tudo para
6: ninguém guarda aí. Os meus pauzinhos estão na cozinha.
5: A Mariana guarda aí a dignidade.
4: Cala-te!
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3: Agora estamos aqui a falar de andar de bicicleta. O André a dizer que se ia matando uma vez.
5: Uma não, mais do que uma.
3: Mas essa vez...
5: Sim, eu aprendi a andar de bicicleta tarde, pai, com 11 ou 12 anos. E com 14 anos decidi entrar num campeonato nacional de aventura, em que uma das provas era a prova de BTT.
3: É preciso saber.
5: E havia uma parte que era umas escadas de terra para descer. Eu desci, mas a bicicleta não. Eu desci sozinho. Eu, os meus cotovelos, os meus joelhos, a minha cabeça.
3: A tua vida.
5: Eu ainda hoje tenho marcas dessa queda.
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4: Eu não andava de bicicleta há muitos anos e este ano tive de andar de bicicleta. E
3: na lua de mel.
4: Sim, na lua de mel. Foi complicado porque eu tremo muito. E então eu não posso é ter ninguém ao meu lado. Às vezes o Bernardo aparecia-me, eu conseguia ver que ele estava...
3: E
4: eu, sai daqui, ou vais à frente ou vais atrás. Eu preciso de espaço.
3: Tu disseste isso na lua de mel.
4: Sim,
3: sai daqui.
4: Eu preciso, claro, de espaço.
3: É um treino para a vida.
4: Mas depois descobri que é assim, é uma questão de prática,
3: de hábito,
4: isso.
5: O que é o casamento?
4: Não, também, se calhar.
3: também.
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3: 10 apelidos que acabam em Eira.
9: Pereira.
3: Pereira, sim.
5: Árvore que dá figos.
9: Figueira.
5: Muito bem.
4: Laranja.
9: Laranjeira.
3: Para aquecer a água em casa.
9: Chaleira.
4: Não. Maior. Espero que não aqueça na chaleira.
3: Às vezes.
5: Para tomar banho.
4: Cal.
9: Caldeira.
4: Claro. Acabou o tempo.
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3: Parece que 85% das pessoas ignora o prazo de validade dos iogurtes e come na mesma depois da data limite. Eu acho que o máximo que deixei passar foram 3 semanas.
11: 3 semanas? É estômago que dá a sair.
3: Ó Sérgio, ouça lá este ouvinte, a Rita de Sousa, não sei como é que está viva, diz aqui, bom dia, o máximo que deixei passar foram 6 meses. Cabum!
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12: Amanhã há mais as manhãs da Comercial, as mais ouvidas do país, a partir das 7 da manhã. Ana Moura, vamos lá deslizar aqui na Rádio Comercial. O caminho

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0: dos artistas favoritos de Barack Obama. Já cá está a Mónica Baltazar, uma das nossas jornalistas favoritas. Bem-vinda, vamos às notícias.
1: Bom dia, estamos na altura do ano em que os portugueses produzem mais lixo. A Agência Portuguesa do Ambiente deixa um apelo à separação adequada dos resíduos. O presidente da agência, José Pimenta Machado, deixa alguns conselhos e o primeiro passa pela separação.
2: Entre junho a setembro, produzimos cerca de 1,8 milhões de toneladas de lixo aos urbanos. É um número impressionante. Então, fazer um apelo aos portugueses, diria com três palavras fundamentais. A primeira é a prevenção. O melhor resíduo é aquilo que não é produzido. No fundo, fazendo um incentivo a fazer escolhas mais sustentáveis, quando vai ao supermercado levar sacos reutilizáveis. Evitar o desperdício alimentar é fundamental. Sendo que esta campanha que nós fizemos, ela é também muito dirigida ao tema dos biorresíduos. O que é que são biorresíduos? São os restos de alimentos e também aquilo que é os restos dos jardins. Tudo isso faz parte dos biorresíduos.
1: Cada português produz quase 1,5 kg de lixo por dia. Os trabalhos não declarados e os falsos recibos verdes estão a aumentar em Portugal. Triplicaram nos últimos 4 anos, segundo o Jornal de Notícias. A construção civil, a agricultura, a restauração e o serviço doméstico continuam a ser os setores mais afetados por estas práticas. O jornal escreve que as coimas por trabalho não declarado mais do que triplicaram em 4 anos. Benfica e Braga ficam a conhecer hoje os possíveis adversários do play-off das competições europeias. No caso do Benfica, que é a cabeça de série, o sorteio do play-off da Liga Europa vai ditar o próximo adversário caso elimine o Arte da Escócia. No caso do Braga, que também é a cabeça de série, o sorteio do play-off da Liga Conferência dá a conhecer o adversário caso elimine o Dinamo Minsk. Os sorteios estão marcados para o meio-dia e 1 da tarde. Vozinha foi recebido esta madrugada em festa na chegada ao aeroporto de Santiago do Chile. O guarda-redes de Cabo Verde, de 40 anos, vai representar o Colo-Colo.
0: Muito bem, obrigada, Mónica. Voltamos às notícias daqui a uma hora. Seguimos para 40 minutos de música assim, umas atrás das outras. Temos Marisa, temos a nova da Madonna e começamos com Tame Impala e Jenny Dracula. Eu sou a Filipa Galrão, estou por aqui até à 1. Boa semana.

0: comercial. Então 2009 é o ano do I Got a Feeling,
1: dos Black Eyed Peas. E do Bom Bom Pau.
0: Sim, e é também do Obsessed, da Mariah Carey.
1: Vê lá.
0: Da Diva.
1: Meu Deus, grande Mariah Carey.
0: Vai ser um bom ano.
1: Ainda
0: 2009.
1: Está para nascer outra.
0: Ai, não nasce tão cedo.

0: Love Me Again, o John Newman na Rádio Comercial. Faz parte daquela lista infinita de músicas que muita gente passou a conhecer porque jogava FIFA. E esta música entrava no FIFA 14. O próprio artista, o próprio John Newman, ficou maluco quando percebeu que, ao jogar o jogo, a música dele estava ali, no FIFA. Muito bom. Já a seguir, Adele na Rádio Comercial. Make You Feel My Love. Fique desse lado e boas férias, se for caso disso.
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3: Lynn? Lindo poema este Make You Feel My Love aqui na voz de Adele. Está com a Rádio Comercial, a seguir chegam os BTS, Swim.
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0: 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Mary J. Blige com os U2 na Rádio Comercial. São 20 segundinhos e atualizamos já as notícias. Não saia daí.
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0: Mariana Pereira e Murta na Rádio Comercial, Se Eu Fosse a Ti. E se eu fosse assim, ouvia o último episódio do Hollywood Express, até porque tem muito Homem-Aranha.
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0: E esta semana, como lhe disse, recebemos Peter Parker, Homem-Aranha, Um Novo Dia, que traz um novo capítulo a esta saga, com Tom Holland no papel principal, mas desta vez mais sozinho do que nunca. No Hollywood Express também voltamos aos anos de 1980 para saber mais pormenores sobre o filme Flashback, que é o filme biográfico sobre a vida de Carlos Paião. Portanto, já sabe muita coisa para ouvir, para absorver e depois para ver, graças ao Hollywood Express. Hold Me in the Dark é a música que vai ouvir agora, do Miles Smith. Está com a Rádio Comercial e está muito bem. 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

Raymond com esta Star a tocar em 40 minutos de música seguida. E mesmo com a Carolina de férias, não deixamos de abrir aqui o grande livro dos dias de, para saber então o que é que celebramos hoje, dia 3 de agosto. Portanto, hoje é o dia da melancia. Bom fruto para comer no verão, bom snack para levar para a praia ou para comer depois de um almoço daqueles que vêm com sardinhas e salada montanheira, como é tão típico no meu Algarve. Bem, hoje, agora fiquei com fome, hoje também é o dia das pessoas que não gostam de gelados. Não, não, isto não existe, pois não? Existe? Opa! Hoje também é o dia de preparar o pequeno almoço aos colegas que estão hoje de volta ao trabalho. Por acaso, temos que preparar então o pequeno almoço, ou neste caso o almoço ou o lanche, à nossa Patrícia Pereira, produtora do Já Se Faz Tarde, que hoje regressou ao trabalho. Hoje também é dia das pessoas que não sabem andar de bicicleta. Eu acho que ainda sei, porque dizem que quando se aprende uma vez, não se volta.

0: música que a Vera Fernandes dedica todas as sextas-feiras a si. I will wait for you, que atenda a chamada com o chão e da mani, que é o que não tem acontecido agora nas últimas semanas. 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Já a seguir na Rádio Comercial, a melhor música sempre segue com o Avicii. Boa viagem. 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

0: O Avicii está Waiting for Love e nós, deste lado na Rádio Comercial, estamos à espera da sua participação para levá-lo até ao Grande Prémio de Fórmula 1 em Monza. Atenção que o prazo está a terminar.
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0: Faça, por favor, um favor a si mesmo e participe, porque é daquelas experiências que vale muito, muito a pena. Vale também a pena continuar ligado à Rádio Comercial. Já a seguir, o David Guetta, ele que ontem atuou no Parque Papa Francisco, um concerto da Rádio Comercial, cheio, cheio, cheio. E se quiser ver um bocadinho de como correu, é passar pelo nosso Instagram, Rádio Comercial.
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0: Bruno Mars, em casa, no carro, em todo lado, na sua rádio comercial. Boa viagem, seguimos agora juntos para as notícias. A Mónica Baltazar já está por cá. Olá, boa tarde, Mónica.
1: Boa tarde. O Braga já sabe com quem vai jogar no play-off da Liga Conferência. Se eliminar o Dinamo Minsk, a equipa minhota vai defrontar quem cair da Liga Europa na eliminatória entre o Áustria de Viena e o Beitar de Jerusalém. Antes, já esta quinta-feira, o Braga recebe o Dinamo Minsk da Bielorrússia para a terceira pré-eliminatória da Liga Conferência. O Benfica também conheceu esta manhã os possíveis adversários do play-off da Liga Europa. Caso elimine o Arts, a equipa portuguesa vai à Dinamarca ou ao Azerbaijão, Paulo Rico.
2: Aros ou Sabá. A equipa derrotada deste confronto da terceira pré-eliminatória da Liga dos Campeões será o adversário do Benfica, se a equipa portuguesa ultrapassar o Hearts na Liga Europa. O Sabá é o campeão do Azerbaijão, à frente do antigo campeão Karabakh, que até jogou na Luz na época passada. Já ultrapassou os New Saints de Gales e também o Kups da Finlândia em duas pré-eliminatórias. Do outro lado está o Aros, campeão dinamarquês, que eliminou o Lech Poznan da Polónia na anterior pré-eliminatória. A primeira mão entre Aros e Sabá é já quarta-feira na Dinamarca.
1: Os jogos do play-off são na segunda quinzena de agosto. Antes, o Benfica vai ter de eliminar o Arce da Escócia, com a primeira mão a acontecer já na próxima quinta-feira. A Presidenta da Comissão Europeia deu os parabéns à Espanha e a Marrocos pela forma como lidaram

0: com a crise migratória em Ceuta. Numa resposta à carta que lhe foi enviada sábado pelo primeiro-ministro espanhol, Ursula von der Leyen fala de uma gestão eficiente e eficaz da crise, mas sublinha que depois deste incidente é preciso reforçar ainda mais as fronteiras em pontos críticos. Já concorreram quase 48 mil alunos à primeira fase do concurso de acesso ao ensino superior. A 4 dias do final do prazo, o número de candidatos já é superior ao número de candidaturas no mesmo período do ano passado. Este ano, o concurso dura mais 3 dias.
1: Muito obrigada, Mónica, e até já.
0: Até já.
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1: E retomamos agora quase 1 minuto das 2 da tarde, a melhor música sempre, novos 40 minutos de música a seguida, a arrancar com os Coldplay, Olivia Rodrigo, Fernando Daniel. Mas a primeira de todas é a de Rosalía e chama-se La Perla. Bora lá, boa viagem.

Fernando Daniel chama-se emocional. Eu espero que não fique muito emocional com esta informação, não leve demasiado a peito isto, mas se tem materiais de leitura, ou seja, livros, jornais e velas perfumadas na casa de banho, então devo dizer-lhe que não é da realeza. Isto porquê? Porque saiu aqui uma lista de regras de etiqueta nas várias divisões da casa e parece que ter livros ou mesmo jornais é considerado anti-higiênico pelos reis, rainhas, príncipes e princesas espalhados pelo mundo e, portanto, eles não colocam a leitura em dia dentro da casa de banho. Agora não percebo a questão das velas perfumadas, eu acho que até é uma coisa que poderá fazer sentido. Ah, não, porque ali cheira sempre a rosas, não é? Pois, é

0: Harry Styles na Rádio Comercial, em casa, no carro, em todo lado. E em Campo Maior, as festas do povo. É verdade, Campo Maior volta então a transformar-se no maior jardim do mundo e é uma das mais extraordinárias, segundo consta, manifestações de cultura popular em Portugal e é reconhecida pela Unesco como Património Cultural Imaterial da Humanidade. Portanto, vão arrancar já no final desta semana, de 8 até 16 de agosto. Podem então aproveitar estes 9 dias com as ruas floridas, música, gastronomia, património, hospitalidade alentejana, que é sempre muito boa, e também uma experiência cultural que não se repete todos os anos, tornando, lá está, cada edição um momento raro e memorável. Se quiser saber um bocadinho mais sobre esta festa do povo a acontecer em Campo Maior, pode ir até radiocomercial.pt.
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0: E já a seguir voltamos aí mesmo com o Dermot Kennedy. Boa viagem.
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0: para nos dar conta das notícias. Olá, boa tarde, Mónica.
1: Boa tarde. O Ministro da Agricultura anunciou esta segunda-feira apoios para os agricultores afetados pelo incêndio da semana passada em Valpaços, que atingiu quase 14 mil hectares. Um anúncio feito por José Manuel Fernandes no final de um encontro com autarcas, produtores e associações deste Conselho do Distrito de Vila Real.
2: É um processo que não é muito rápido, mas tem regras, por exemplo, só apoia as áreas, as explorações que têm um prejuízo superior a 30% da respectiva área de exploração. Mas vamos abrir até aos 10 mil euros, o apoio é 100%, e depois até aos 400 mil euros, o apoio é de 50%.
1: O incêndio em Valpaços estendeu-se a Mirandela e Vinhais, no distrito de Bragança. A Escola Superior de Saúde de Lisboa vai abrir em setembro de 2027 o primeiro curso em Portugal para técnicos de emergência pré-hospitalares. O presidente do INEM, Luís Mendes Cabral, destaca a importância deste curso.
3: Vem resolver dois problemas estruturais que estavam, no fundo, identificados na carreira TEP. Primeiro, aquilo que é a formação. Segundo, aquilo que é também, no fundo, a capacidade de termos um regulamento profissional e uma comparação profissional dos TEPs a nível europeu. Ou seja, estamos aqui a falar de um ensino ainda pré-licenciatura. Permitirá ao INEM vir contratar técnicos de emergência pré-hospitalar, já com a formação feita.
1: Uma formação que vai ter a duração de 2 anos. Benfica e Braga conheceram hoje os possíveis adversários nas competições europeias. O Benfica vai defrontar o Aros da Dinamarca ou Sabá do Azerbaijão no play-off de acesso à fase de Liga da Liga Europa, caso ultrapasse o Arte na terceira pré-eliminatória. Quanto ao Braga, pode encontrar os israelitas do Beitar ou os austríacos do Áustria-Viena no play-off de acesso à fase de Liga da Liga Conferência, caso elimine os bielorrússios do Dinamo Minsk na terceira pré-eliminatória.
0: Muito obrigada, Mónica, e até amanhã.
1: Até amanhã.
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0: Vamos lá então voltar à melhor música sempre, como gosta. Boa segunda-feira e boa semana.

É Avril Lavigne na Rádio Comercial, nestes 40 minutos de música seguida. E se por acaso voltou hoje ao trabalho e sente-se assim cansado, sem vontade, depois desta semana ou duas semanas de férias em família, fica a saber que é normal sentir-se

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1: E já a seguir na Rádio Comercial, a Rihanna.
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0: Foi a Rihanna, boa semana com a Rádio Comercial e boa semana de férias, se for caso disso. Este primeiro dia está assim um bocadinho estranho, não é? Em alguns sítios até começou a chover, mas também não interessa como começa, interessa sim como acaba e vai apanhar certamente bons dias para aproveitar as suas férias. Eu sou a Tecas e estou de saída, a partir das 4 tenho o regressado de férias, Diogo Beja, mas antes dele ainda chega aqui a nossa frase de despedida. Ora, muito bem, está sempre disponível, acaba por diminuir o valor da nossa presença, não é? Portanto, se calhar amanhã falta o trabalho. Não, estou a brincar, não faça isso. Não faça isso, eu não me quero meter em trabalhos.
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0: 5 minutos das 4, vamos já saber o que se passa no mundo. A edição é da Catarina Leite. Catarina, boa tarde.
1: Boa tarde. Já estão corrigidos 97% dos exames nacionais da segunda fase. Anúncio feito há pouco no Parlamento pelo Ministro da Educação, na véspera de terminar o processo de correção das provas.
2: Hoje, ao início da tarde, estavam já classificadas 97% das respostas das cerca das 90 mil provas realizadas na segunda fase. O mesmo se verifica com as medidas para salvaguardar os direitos dos alunos no acesso ao ensino superior. Efetivamente, o número de candidatos este ano já é superior ao de 2025 em igual período.
1: Quase 48 mil alunos já se candidataram ao ensino superior. O prazo da primeira fase termina na quinta-feira. O ensino superior vai ter um curso para técnicos de emergência pré-hospitalar. Começa em setembro do próximo ano na Escola Superior de Saúde de Lisboa. O curso terá a duração de 2 anos, distribuído por 4 semestres. Atualmente, a formação é centralizada e regulada pelo INEM. O Ministro da Agricultura anuncia apoios para os agricultores afetados pelo incêndio de Valpaços, um fogo que atingiu milhares de hectares e causou estragos em vinho, olival e amendoal. José Manuel Fernandes explica que apoio será dado aos produtores.
3: Vamos abrir um aviso no âmbito do PEPAC, Fundos Europeus, para ajudarmos à reposição do potencial produtivo. É um processo que não é muito rápido, mas tem regras, por exemplo, só apoia as áreas, as explorações que têm um prejuízo superior a 30% da respectiva área de exploração. Mas vamos abrir até aos 10 mil euros, o apoio é 100%, e depois até aos 400 mil euros, o apoio é de 50%.
1: O incêndio começou em Valpaços, mas estendeu-se a Mirandela, Vinhais e Macedo de Cavaleiros, no distrito de Bragança, foi dominado durante o fim de semana.
0: Hoje já se faz tarde, arranca daqui a 30 segundos.
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6: Já se faz tarde. Eu sou paciente?
0: Sim, de uma forma geral, é.
6: Sim, vocês não me conhecem.
0: Não. Sei que tens os teus momentos. Mas tu aqui para nós és uma pequena sonequinha.
6: Porque eu nem sei se isto é um elogio ou se isto é o maior insulto que já me fizeram.
0: É um...
6: Tipo, tu não sabes para nada, és uma pessoa que...
0: Não foi isso que eu disse. Não,
6: que
0: às vezes estás... Não, às vezes estás no teu cantinho. Calma.
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0: A Joana agora pode ser a sonequinha que quiser, porque hoje temos a chamada troca de turno. A Joana vai de férias, boas férias para ela, e eu regresso das férias, por isso mesmo até às 7. Já se faz tarde com o Diogo Beja e com a melhor música sempre. Por mais tempo que passemos fora, voltamos a esta coisa da rádio. E Feels Like the First Time, venha daí.

Uma benção. Uma benção é o que nós dizemos que são as crianças. Porque são, atenção, as crianças são uma benção. Mas as crianças nas férias poderão ser, vá, um pouco mais complexas do que uma benção. E há um estudo que indica que as crianças ficam aborrecidas por volta das 11h45 da manhã durante as férias de verão. Portanto, todos os dias, antes da hora do almoço, eles estão realmente aborrecidos. Isto foi um questionário feito a alguns pais britânicos. 20% dos filhos ficam aborrecidos mesmo antes da hora do almoço. E muitos desses pais sentem-se culpados porque o filho está aborrecido. Eu não me sinto nada culpado. Eu fui de férias, mas na verdade não fui de férias. Quem foi de férias foi a minha filha. Eu fui um pequeno servo da minha filha durante estas férias, que passou o tempo todo a dizer: vamos brincar. E eu lá fui brincar. Portanto, eu na verdade não fui de férias. Eu fui de brincadeira durante duas semanas. E é muito engraçado ver-se que ela é filha de uma pessoa que faz rádio, porque ela queria que eu fizesse por personagens com ela, tanto era a Jessie como era o Buzz do Toy Story. Ela agora está numa fase de Toy Story. E se eu não estivesse sempre a falar, que é aquela coisa da rádio, nós na rádio temos de estar sempre a falar, não pode haver silêncios, não é? Nós não queremos uma branca. E então havia exatamente essa coisa, com ela. Se eu me calava, nem que fosse durante 2 segundos, pai, vamos brincar, porque eu não estava a falar o suficiente. Portanto, vamos brincar até às 7. Isto ficou estranho, venha daí.

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1: Esta chama-se Crazy. Por falar na loucura, isto é loucura. Eu falo de uma história muito bonita sobre as crianças ficarem aborrecidas nas férias de verão, tentar perceber o que é que os ouvintes da comercial fazem para deixar os miúdos ocupados. E as mensagens que chegam são todas a dizer: Diogo, já é agosto, onde é que está a Mariah Carey? Diogo, não me desiludas, toca a Mariah Carey. E eu pronto, voltei hoje de férias. E pelos vistos, há uns tempos isso foi falado. Houve até uma troca qualquer de mensagens ou comentários entre mim e a Joana Azevedo no Instagram, em que se falou da Mariah Carey. E as pessoas estão à espera. Assim sendo, estamos a meio do verão, mas há um sítio que já está a pensar no Natal. Está aqui a história, eu vou lê-la. Bom, o Natal de Vigo é um dos mais conhecidos da Europa e Vigo já começou a montar as iluminações e decorações de Natal. Estamos a falar de 12 milhões de luzes LED distribuídas por 500 ruas, mas isto, nada disto interessa, porque o que nós queremos realmente é que isto aconteça na comercial. Feliz Natal!

0: Não percebo a ligação, mas gosto das pessoas dizerem: eu não fui de férias de verão ainda, já estou a levar com a Mariah Carey. Que atenção, Mariah Carey continua congelada. O descongelamento ainda não começou. Atenção. O que já começou realmente a descongelar e de tal maneira que está super fresco é a edição deste ano do Christmas in the Night, a reunião de família, acontece como sempre em dezembro.
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0: 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Agora vamos ao trânsito, uma oferta da Benacar. Bom, a Cláudia Macedo, que esteve a cantar Mariah Carey do princípio,
2: verdade, e aqui os colegas atrás também, que eu meti isto bem alto.
0: Coitados, a quererem trabalhar e...
2: Nada, aqui é uma festa.
0: Olha, como é que está o trânsito? Uma festa também?
2: No Porto está um bocadinho mais complicado, Diogo, uma tarde já com alguns abrandamentos entre a zona de Bonjoia e o nó da A3 e entre Francos e a Rábida em ambos os sentidos, também com a fila entre Santo Ovídio e Coimbrões na Autoestrada do Norte, na sequência de acidente já resolvido, e há abrandamento no final da A3 entre a Circunvalação e a via de cintura interna. Menos trânsito em Lisboa, apenas com abrandamento de Camarate, túnel do Grilo na Cril, na passagem pelo Eixo Norte-Sul Calvanas, nos dois sentidos da segunda circular, e para a ponte 25 de Abril, só abrandamento a partir do aqueduto das Águas Livres.
0: Cláudia, obrigado, já voltamos a falar.
2: Até já.
0: 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Boa viagem, bom regresso a casa e, se for o caso, boas férias. Não se preocupe, daqui a pouco voltamos ao verão com os Imagine Dragons e também com o Harry Styles. Ficámos a 18 minutos das 5.
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0: A seguir, os YouTube neste Já se faz tarde.
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0: É mesmo, vamos... Para mim está fechado, é isto.
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7: 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Assim vamos ter de falar de outra

neste caso o meu coração pode fazer uma adivinha pelos dois. Adivinha emprestada da Joana, durante as férias da Joana Azevedo. Que eu sempre vendi como sendo muito simples, não é? Mais simples que a da Joana. Eu sou uma... Eu gosto de dar as vitórias às pessoas, não é? Ao contrário da Joana, gosto de dificultar a vida das pessoas. Só que esta é difícil, pronto, digo já que esta é difícil. E a adivinha é a seguinte: 12% das pessoas dizem que têm isto no carro ao longo do ano. Portanto, durante todo o ano, 12% das pessoas têm isto no carro. Estamos a falar de quê? Eu não sei se entregaria esta resposta. Eu provavelmente não acertaria. O que é uma coisa muito rara, porque eu acerto tantas vezes. Mas 12% das pessoas dizem que têm isto no carro ao longo do ano. O que será? Pronto, pode ir adivinhando. Agora, a Olivia Dean na Rádio Comercial.

0: Alex Warren na Rádio Comercial com Passenger. Antes de voltarmos à adivinha emprestada da Joana, com muitas participações, muitas no mesmo sentido, é curioso. Vamos lá então. A adivinha emprestada da Joana é a seguinte: 12% das pessoas, apenas 12, hein, dizem que têm isto no carro ao longo do ano. O quê? Resposta mais dada, obviamente, que é chapéus de chuva e chapéus de sol. Sendo que não são a mesma coisa, não é? Mas as pessoas gostaram de juntar as... A maior parte das respostas é dupla, ok? Mas há muita gente que dá só a resposta individual, ou um chapéu de chuva, ou um chapéu de sol. Depois, há respostas que são realmente diferentes, como esta.
1: Olá, boa tarde.
0: Olá,
1: Diogo. Ora, eu acho que as pessoas têm ao longo do ano um dente de alho.
0: Um dente de alho.
1: É como eu tenho. Beijinhos.
0: O dente de alho é por causa do mau olhado, não é? Não vejo outra razão, não é? Senão não. O que é que está lá a fazer o dentalho? A não ser que seja. Pois é, a dada altura pensa, agora fazia assim uma massinha, fazia assim um. Como é que se diz aquela massa?
2: Aioli.
0: Aioli, sim, podia ser assim. Há quem diga que é o frasco do cheirinho, mas está vazio. Garrafas de água. Também há quem diga que é vazio e garrafas de água cheias, que uma pessoa convém estar hidratada, não é? Obviamente.
3: Olá, Diogo.
0: Olá.
3: Eu acho que a resposta à adivinha emprestada de hoje é guarda-chuva ou guarda-sol? Uma das duas. Beijinho.
0: É melhor escolher uma só. O saco da ginástica e não usar. Ok, ele está lá. Está lá. Não, vai ser uma pessoa, um dia a pessoa pode precisar, não é? A Maria tem 12 anos, é de Castelo Branco. Olá, Maria. Diz que é um daqueles ambientadores para carros, porque a percentagem é pequena. Realmente, às vezes as pessoas devem investir nisso. Não custa nada. Quer dizer, custa um pouco, mas depois custa menos em termos de cheiros. O perfume, precisamente, aparece aqui o perfume. Toalha de praia. Há muita gente a falar de toalha de praia, chapéu de praia. Óleo do motor. Durante muito tempo eu tinha sempre uma garrafinha de óleo do motor. Só que o meu carro dessa altura, eu acho que ele consumia mais óleo do que consumia tudo o resto. E então eu tinha mesmo que ter isso lá. Tapa-vento, moedas perdidas, uma bola de futebol. Já tinha uma bola de basquete. Durante algum tempo andava sempre uma bola de basquete no carro. Óculos de sol perdidos, corta-unhas. Muito específico, não é? Corta-unhas. Vamos bloquear respostas? Vamos a isso? Catarina, é o quê?
2: Eu acho que é garrafas vazias.
0: Garrafas vazias? Patrícia?
4: Meias.
0: Meias? Meias perdidas?
4: Meias perdidas, porque o meu filho às vezes equipa-se no carro.
0: Ah, ficam lá as meias.
4: Eu acho que a percentagem é pequena para chapéus de sol e chapéus de chuva.
0: Pois isso eu também acho. Quer dizer, eu sei a resposta. Salvador, qual é a tua?
5: É o livreto.
0: É o quê? É o livrete. Toda a gente tem que ter livrete, senão vão presos, não é? O Salvador voltou, toda a gente está... Hoje houve uma grande festarola quando ele apareceu num vídeo da Comercial. Estagiou connosco há algum tempo e agora está connosco outra vez. Então uma grande festa. O Salvador voltou. Diz que é livrete?
5: Livrete.
0: Pronto, está bem. Então vamos lá. Resposta certa. Roupa interior extra. Meias. Ah, pois
2: eu dou a vitória à Patrícia.
0: Tu dás a vitória à Patrícia?
2: E eu não sou eu.
0: Ela não dá a vitória para... Roberto, com isto. É sério. Eu perco sempre quando estou cá, não é? Quando faço eu adivinha. Não, nem sequer posso ser eu a dizer se a pessoa ganha ou perde. Enfim. Eu tenho sempre something to lose, não é, Stella Lefty? Vamos lá.

0: ao trânsito já a seguir na Rádio Comercial. Boa viagem.
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0: Mais uma vez, Cláudia Macedo, vamos saber o que se passa no trânsito. 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Como é que estão as coisas?
16: Com a fila perto de Sete Rios para a 25 de Abril e no acesso da A5 a partir de Caselas, há fila também na segunda circular entre o Eixo e as Calvanas, no sentido inverso entre o Relógio e o Campo Grande, e depois a partir das Torres de Lisboa até ao nó de Pinamanique, local onde houve acidente e o trânsito ficou mais condicionado, a afetar também a parte final da Radial de Benfica. Mais à frente há abrandamento na reta dos comandos da Amadora, com intensidade na Cril entre os túneis de Benfica e a Pontinha, na descida do Grilo para o Senhor Roubado e também ainda entre Camarate e o túnel do Grilo, a afetar a ligação do Eixo Norte-Sul. Nos acessos à cidade do Porto, mantém-se lento na Avenida AEP nos dois sentidos, está com maior resistência na saída do Porto em direção a Matosinhos. Há intensidade na VCI entre o Mercado Abastecedor e a A3 e de Francos para a Rábida, no sentido inverso, passagem pela Via Norte em direção às Antas, e há agora indicação de acidente na A44, é na chegada ao nó da A29 no sentido de Norte para Sul. Há fila desde de Valadares.
0: Cláudia, obrigado. Do que toca ao Jorge Fastardo. Estamos feitos por hoje. Amanhã mais.
16: Combinado. Até amanhã.
0: Beijinhos. Até amanhã. 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Em todo o caso, temos chuva fraca à mistura no litoral norte e a centro do país. As máximas são de 24 graus para Viana do Castelo e para o Porto, 25 para a Guarda, Vila Real, Viseu e Aveiro vão chegar aos 27, Braga, Coimbra, Leiria, 28, Porto Alegre e Lisboa, 29, Bragança, Santarém, Setúbal e Faro, 30 e finalmente as cidades mais quentes do país vão ser Castelo Branco, Évora e Beja, que vão chegar aos 31 graus. 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

0: Obrigado pelo desastre, mas os rumores são verdade e eu já não estou sozinha.
1: Eu também não estou sozinho, porque o Wilson está mesmo aqui já a chegar para lhe dar a melhor música sempre. E amanhã às 4 cá estou para mais um Já Se Faz Tarde, aí sim sozinho, que a Joana Azevedo está de férias. Pablo Alborán e a Adele já a seguir. Um bom resto de segunda-feira, se for o caso. Boas férias.
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0: Olá, bom início de semana, boas férias, se for também o seu caso. Na Comercial há 9:40, minutos de música seguida daqui a pouco. Primeiro vamos às notícias, a edição é da Catarina Leite. Olá, Catarina.
1: Olá, boa tarde. Já estão concluídos mais de 50% dos pedidos de reapreciação dos exames nacionais. Anúncio feito esta tarde no Parlamento pelo Ministro da Educação, Fernando Alexandre, explica que a maioria dos alunos teve melhoria na nota.
2: Nós temos 70% dos alunos que tiveram uma melhoria da nota, à semelhança do que acontecia nos anos anteriores, 20% tiveram uma descida da nota e 10% mantiveram a nota, o que quer dizer que 70% dos alunos vão receber de volta os 25 euros. E este sistema funcionou sempre desta maneira, é uma taxa moderadora.
1: Faltam ainda reapreciar perto de metade dos mais de 20 mil pedidos de reapreciação dos exames nacionais da primeira fase. O ministro falou ainda do calendário do terceiro ciclo escolar. Não há alterações. As aulas vão arrancar, tal como previsto, entre 11 e 15 de setembro.
2: O terceiro ciclo não será adiado porque isso afetaria a situação das famílias, nomeadamente com as crianças do 7º e 8º ano. E aquilo que nós, a indicação que nós demos ao Júri Nacional de Exames é que para a época extraordinária não sejam convocados os professores do terceiro ciclo. O ensino profissional também não sofrerá alterações.
1: Já as aulas do ensino secundário arrancam mais tarde, uma semana mais tarde, 21 de setembro. A Presidente da Iniciativa Liberal insiste que o Ministro Luís Neves não tem condições para continuar no cargo. Mariana Leitão esteve reunida esta tarde com o Presidente da República, onde abordou a questão das polémicas que envolvem o Ministro da Administração Interna. A líder da IEL pediu a António José Seguro que use a magistratura de influência para travar aquilo que diz ser a degradação das instituições. O Presidente dos Estados Unidos volta a ameaçar o Irã. Donald Trump condiciona o levantamento do bloqueio naval ao território iraniano a um acordo ou uma rendição total. Na rede social Truth Social, o líder norte-americano voltou ainda a sublinhar que estão em curso negociações entre os Estados Unidos e o Irã, uma alegação que é negada pela diplomacia iraniana.
0: Notícias aqui na Comercial outra vez daqui a uma hora. Agora atualizamos o estado do trânsito numa oferta Automóvel Clube de Portugal. Cláudia Macedo, nesta primeira segunda-feira de agosto, tudo calmo ou nem por isso?
3: Nem por isso, ainda com algum trânsito a registar Lisboa-Almada 25 de Abril a partir de Sete Rios, na A5, acesso para a ponte entre Caselas e Monsanto. Há trânsito lento no final da segunda circular entre a zona comercial de Benfica e o nó de Pinamanique, também para resolução de acidente, e ainda alguns abrandamentos na Cril, nas ligações de Camarate para o túnel do Grilo. Nos acessos à cidade do Porto, ainda há alguma intensidade em ambos os sentidos da Avenida EP, também na VCI, entre o Mercado e a A3, e na parte final da A3 para o Porto, ainda com a fila no sentido do Freixo a Rábida, a partir de Francos e até ao tabuleiro da Ponta Rábida.
0: Obrigado, Cláudia. Assim vai o trânsito nesta segunda-feira na Comercial, uma oferta Automóvel Clube de Portugal. Conduza com segurança. Eu sou o Wilson Honrado, tenho uma boa semana, boas férias, se for o seu caso. Fique ligado à Comercial para não perder 40 minutos de música seguida com a Leonora Roja, Emily Sandé, Rihanna e o Jay-Z, os Napa e o Sombra. Primeiro, Taylor Swift, The Fate of Ophelia.

Bem-vindo à Comercial, a melhor música sempre. Estamos em pleno mês de agosto, à altura do pico de férias. Muito movimento a todo lado, preços elevados, histórias intermináveis para contar e uma certeza que há sempre em agosto. Alguém vai dizer, devíamos ter saído mais cedo, certo, não é? Ed Sheeran na Comercial.

0: A Elisa e o Tiago Nogueira na Comercial, a melhor música e os melhores podcasts sempre. Boa noite de semana, boas férias, se for o seu caso, é de férias que falo agora, e de um fenómeno recente que são as microférias. Em vez de tirar duas semanas seguidas, muitas pessoas estão a optar por escapadinhas de 2 e 3 dias ao longo do ano. Têm menos stress, fazem mais viagens e uma sensação de férias frequentes. Eu gosto muito de fazer isto, mas eu acho que aquele período de 15 dias de férias é essencial para descansar. E obrigatório também. A seguir a cena comercial.
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Isto é giríssimo, não acha? A nova do Richie Campbell na comercial, Look What I've Done, é a melhor música sempre. Estamos em agosto, o mês das férias, e tenho falado disso, de férias, e a Marisa mandou-me um WhatsApp no 910033759 a dizer: Wilson, pare de falar de férias, que eu já não aguento mais e só tenho férias em outubro. Marisa, bem-vindo ao clube. As minhas próximas férias são só em outubro, portanto, até lá, e porque trabalho na rádio e é inevitável, vou ter de falar das férias dos outros, está bem?

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0: E depois deste musicão do Luís Capaldi, aqui na Comercial estamos de volta à melhor música sempre em 20 segundos.
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Bronson e Bruno Mars na Comercial, a melhor música e os melhores podcasts sempre. Eu sou o Bolsonaro Rato, estava aqui a ler um artigo sobre IA e a verdade é que no nosso dia-a-dia a pergunta já não é se usamos IA, é no que usamos IA. Eu tenho experimentado a inteligência artificial para ajudar-me a planear férias e digo-lhe, os resultados estão maravilhosos e poupa-me imenso tempo acima de tudo. Benson Boone agora na Comercial. Oh!

0: 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A seguir, não perca o Callum Scott.
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0: 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Boa noite. A seguir, não perca a Rosalía.
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3: Não demora nada, são 20 segundos até voltarmos à melhor música sempre nesta noite de segunda-feira na Comercial. Boas férias.
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1: Dia em que o Ministro da Educação voltou ao Parlamento para falar da correção dos exames nacionais. Garantiu que 97% das provas da segunda fase estavam já corrigidas. Quanto aos pedidos de reapreciação dos exames da primeira fase, estão concluídos mais de 50% e a maioria dos alunos teve melhorias na nota.
2: Nós temos 70% dos alunos que tiveram uma melhoria da nota, 20% tiveram uma descida da nota e 10% mantiveram a nota.
1: O Ministro falou ainda do calendário escolar. As aulas do ensino secundário começam mais tarde, a 21 de setembro. Já o terceiro ciclo não sofre alterações e por isso arranca tal como previsto entre os dias 11 e 15 do próximo mês.
2: O terceiro ciclo não será adiado porque isso afetaria a situação das famílias, nomeadamente com as crianças do 7º e 8º ano. A indicação que nós demos ao Júri Nacional de Exames é que para a época extraordinária não sejam convocados os professores do terceiro ciclo.
1: Quanto ao ensino superior, quase 48 mil alunos já apresentaram a candidatura na primeira fase, que decorre até quinta-feira. Em Trás-os-Montes, fazem-se contas aos prejuízos do incêndio que começou em Valpaços e estendeu-se a Mirandela, Vinhais e Macedo de Cavaleiros. Um fogo que atingiu milhares de hectares e causou estragos em vinha, olival e amendoal. O Ministro da Agricultura visitou a região e prometeu apoio aos agricultores.
3: Vamos abrir um aviso no âmbito do PEPAC, Fundos Europeus, até aos 10 mil euros. O apoio é 100% e depois até aos 400 mil euros o apoio é de 50%.
1: E da Agência Portuguesa do Ambiente chegou uma garantia. Portugal está num dos melhores anos de sempre em relação às reservas de água. O presidente da APA diz que a média nacional das albufeiras está acima de 80%. No desporto, a notícia da renovação do contrato de Maxi Araújo com o Sporting, lateral uruguaio, vai ficar até junho de 2030. Quanto a Benfica e Braga, conheceram hoje os possíveis adversários se chegarem aos play-offs das competições europeias. Está tudo explicado no site da rádio. Boa noite e até amanhã.
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4: Eu sou o Gonçalo Rato, tudo bem por aí? Olha,

0: Está a ouvir a Rádio Comercial, a melhor música sempre. Eu sou o Wilson Honrado. Falei mais cedo das microférias, que é um conceito que está a ganhar muitos adeptos. As pessoas, em vez de tirarem tipo 15 dias de férias, tiram 2, 3 dias, juntam um fim de semana e têm a sensação de estarem mais tempo de férias. Ora, eu gosto muito deste conceito, até porque eu gosto de fazer pequenas viagens durante o ano, mas aquela sensação de estar 15 dias a descansar é maravilhosa e eu não sei se quero trocar isso. Provavelmente não. Até porque em algumas empresas é obrigatório tirar 2 semanas mínimo de férias, não é verdade? A seguir, Fanny e Janelle Monáe na Comercial, We Are Young.
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0: Está a ouvir a Comercial, a melhor música sempre. Obrigado por fazer desta rádio número 1 em Portugal. A seguir, Tame Impala e Jenny, Drácula.
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3: O Bolsa no Rádio por hoje estamos conversados. É a Ana Isabela Roja que segue com a emissão aqui na Comercial.
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1: A música nova da Leonora Roja, aqui na Rádio Comercial, chama-se Não Sei. É a melhor música sempre, em casa, no carro, em todo lado. Continua no TNT e todos no top para votar, radiocomercial.pt. Hoje a Leonor faz anos, a minha Nô. E desde que ela nasceu, há 20 anos, que todos os anos eu lhe dou sempre os parabéns aqui na minha emissão. E hoje não podia ser exceção. É ainda mais especial porque tenho a música dela também para passar. Um beijinho muito arrojado, amor. Muitos, mas muitos parabéns. E que continues a fazer aquilo que tu mais gostas nesta vida. Em frente com Golden, são as guerreiras da K-pop. Oh, se ela fosse pequenina nesta altura, estava a cantar isto feita louca. Tenho a certeza que este vai ser um momento de karaoke aí desse lado. Até porque está tudo doido com este filme e com esta música e tudo. Deixe-te ficar desse lado que eu

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1: Para nós estivemos lá, estivemos também a transmitir o concerto de Bárbara Tinoco. A Expo FACIC vai continuar até ao próximo dia 9 de agosto e nós vamos regressar depois da manhã, quarta-feira. Vamos estar quarta e quinta na Expo FACIC consigo a acompanhar mais concertos. É passar pelo nosso site para conferir tudo, radiocomercial.pt. Agora, em frente com os Coldplay. Boa viagem, ótimo regresso a casa.

É o Pedro Duval aqui na sua comercial. Não sei onde vais, mas eu até sei. Eu até sei que esta semana provavelmente vai até à Expo FACIC e depois no final de agosto vai passar pelo Festival do Crato connosco. Tenho a certeza. Certeza absoluta. O Festival do Crato continua a acontecer no coração do Alentejo, com a garantia da Rádio Comercial. Os Calema vão lá estar na noite de 28 de agosto, assim

0: Faithful, a Rihanna aqui na sua comercial, a melhor música sempre, em casa, no carro, em todo lado. Se está de férias e gosta de aproveitar as férias para fazer coisas que normalmente não consegue fazer quando está a trabalhar, nomeadamente ir ao cinema, aproveite e escolha um filme com a garantia da Rádio Comercial. O novo Spider-Man está incrível. Se já é grande fã, não é, de Spider-Man, então eu tenho a certeza que vai gostar deste novo filme que tem a garantia da Rádio Comercial. Para ver o trailer, radiocomercial.pt, veja e depois diga-me o que é que achou. Já a seguir, Somber.
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A Lua do Ivandro aqui na Comercial. Melhores músicas sempre em casa, no carro, em todo lado. Eu espero que esteja muito bem desse lado. Sou a Ana Isabela Roja. Regresso mais logo às 10 da noite.